0: Crime, hein? Que clima delicioso. O EP chama-se Disco Night. Jafunk, produtor multi-instrumentista, DJ australiano, morando em Portugal hoje, trouxe ainda aqui um trio de metais de Londres, o Triple Hedge Horns e ainda Yogi. Yogi é um daqueles produtores, cantores, né? É um DJ, engenheiro de som também, que mora na Austrália. Vamos lá. Jafunk chegou com o Triple Horns e Yogi New Way. Antes, Darius com Devin Trace do álbum Oasis, Ease Your Mind, chegou por aqui. DJ Model.
1: Paulão, o Darius tinha pensado em lançar Ease Your Mind como uma faixa instrumental, até que o Devin Trace, de Nova York, encontrou o trabalho dele pelo Instagram, entrou em contato e acabou escrevendo a letra. Uma música que nasceu para ser instrumental ganhou uma segunda vida por causa de uma conexão que aconteceu pela internet. Ainda bem que se encontraram, né? Porque funcionou muito bem. Valeu, Paulão. Mais um pra conta que entra na nossa biblioteca musical. Aquele abraço, meu amigo. Queridos ouvintes, a gente se vê.
0: E terminamos assim, que pena, que sonsaço que foi hoje, viagem esse programa, né? Semana que vem estaremos de volta, muito obrigado a você que ficou na audiência, obrigado aos nossos parceiros, obrigado Renata Porto, obrigado DJ Model, obrigado Blue Tria, Nádia Franco, obrigado também a todos vocês, Marco Crozeira, DJ Akin, na sua Rhythm Audio Produções e DJ Aramar, que tá com a gente sempre na semana com as diárias. Semana que vem, a gente volta para um bom bate-papo, boa música, e a gente se espera. Um grande abraço e até lá.
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11: A Jeep lançou um novo modelo, o Avenger, um compacto um pouco menor que o Renegade, briga direta com outros compactos do mercado na faixa de 100 a 150 mil reais. E a Volkswagen se sentiu incomodada com essa nova presença e tomou providências para neutralizar o ataque da Jeep ao seu Terra, que vem agora com motor 200 em vez do 170, ou seja, 1.0 turbo com a potência de 128 cavalos e câmbio automático de 8 marchas. O SUV compacto da Volkswagen vai custar de 107 a 146 mil reais, enquanto o da Jeep de 120 aos mesmos 146 mil.
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0: 9:31.
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1: 10 e 2. 107 FM, sua música, seu estilo, apoio cultural.
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9: Estamos de volta com mais um Jazz Masters. Muito obrigado a você que fica aí na audiência da sua emissora. Aos finais de semana estamos por aqui e você também pode nos acessar pelo site jazzmasters.com.br. Esse aqui é um cara dono de gravadora. Ivan McVell lançou uma quantidade limitada de material pelo próprio selo. E aí o EP Fun Connection chegou e o Ivan McVell chamou o Temu para ao lado dele gravar este som aqui que a gente vai ouvir, que é maravilhoso. Aumente o volume. Essential Funk.
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0: 10:30.
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7: Você sabia que em 2011 a cantora Adele, com a canção Rolling the Deep, bateu o recorde de Madonna? Pois é, desde 1990, uma mulher não ficava em primeiro lugar nas paradas britânicas por 10 semanas seguidas. Não satisfeita, Adele também quebrou o recorde.

Unidos. E tem mais, desde os Beatles, em 1964, Adele foi a primeira artista a ter dois hits entre os cinco primeiros nas paradas britânicas simultaneamente. Um dos maiores sucessos dela, Rolling the Deep, foi inspirada por um country.

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1: 11:03. 107 FM, sua música, seu estilo, apoio cultural.
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0: 30.
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1: Meia-noite.
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0: 18:32.
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1: 1 e 1. 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
1: 1:30. 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
1: 2:03.
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107 FM. 2:32. Estamos aqui com o Jazz Masters, sempre agradecendo a sua audiência nos nossos programas semanais e também aqui nas nossas edições diárias. É isso, a gente vai trazendo aqui sons novos, sons que a gente adora tocar no programa. W, por exemplo, é um deles, lançado no EP Intimate Funk. Vem esse som aqui com a letra do Dominic Rushon Davis, ou Rush Davis, que está aqui na música também, produzindo, mais ainda o produtor, músico, DJ, Rude Jude, uma galera toda junto para trazer o funk de volta, né? A vida, disco, soul, anos 70, muito legal. Aumente o volume para

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0: 2 e 3.
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0: 3:32.
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0: 4 e 2.
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1: Agora 4:30.
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1: 5 e 3.
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0: 5:32.
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6: Estamos aqui com o Jazz Masters, sempre agradecendo a sua audiência nos nossos programas semanais e também aqui nas nossas edições diárias. É isso, a gente vai trazendo aqui sons novos, sons que a gente adora tocar no programa. W, por exemplo, é um deles, lançado no EP Intimate Funk. Vem esse som aqui com a letra do Dominic Rushton Davis, ou Rush Davis, que está aqui na música também, produzindo, mais ainda o produtor, músico, DJ, Rude Jude, uma galera toda junto para trazer o funk de volta, né? A vida, disco, soul, anos 70, muito legal. Aumente o volume para W.

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1: 6:01. 107 FM, sua música, seu estilo, apoio cultural.
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0: 9h31.
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0: 7:32.
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2: 8:29.
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7: No meio do caminho da semana, tire um tempo para respirar e se restabelecer. Olhe para trás apenas para ver o quanto a sua caminhada valeu a pena. Não permita que o cansaço do dia a dia roube a sua motivação interna. A sua determinação é muito mais forte do que qualquer obstáculo temporário. Valorize a presença de quem caminha ao seu lado nos bons e nos maus momentos. Confie no tempo certo de cada coisa e mantenha a sua esperança viva. Desejo a você uma quarta-feira abençoada, tranquila e cheia.

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8: A Volkswagen sofreu muito com seus carros elétricos de tecnologia atrasada e altos custos, incapaz de enfrentar a Tesla e os chineses. Mas deu agora uma reviravolta tecnológica e voltou com modelos muito competitivos em termos mundiais, inclusive no Brasil, onde ela lança em outubro o novo SUV elétrico ID4 com maior potência, de 204 para 288 cavalos. Bateria de 77 foi para 84 kWh e ganhou também autonomia de 370 para 389 quilômetros. Nova tela no painel, porém, finalmente com botões físicos no volante. Ele não vem mais por assinatura, porém será vendido por R$ 300 mil, o mesmo preço que o Tiguan.
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0: encerrando mais uma edição do Mistura Fina. Marcos Pereira deseja a você um restante de dia maravilhoso. Fique agora com as palavras de fé do programa Experiência de Deus com o Padre Reginaldo Manzotti. Até amanhã, se Deus quiser.
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0: 9:57.
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0: Louvado seja nosso Senhor Jesus Cristo, para sempre seja louvado, queridos irmãos e irmãs, é quarta-feira Mariana, Nossa Senhora. Nossa Senhora do Carmo, rogai por nós, madrinha da obra, evangelizar é preciso, intercedei por nós. Hoje estamos ainda, e falo ainda porque ainda é tempo de graça, o nono dia da novena de Nossa Senhora Aparecida. Se você já recebeu a graça, agradeça a Deus, agradeça a intercessão de Nossa Senhora. Se ainda não chegou, continue a rezar. Quero saudar a todos, saudar a partir da Rádio Evangelizar, de onde tudo começa, as rádios irmãs, cujos nomes cito neste momento. Saúdo a você pela TV Evangelizar, sinal digital em todo o país, em várias cidades, canal aberto, pelo YouTube Padre Manzotti Oficial, pelos aplicativos da Associação Evangelizar é Preciso e todas as plataformas digitais. Maria, minha mãe Maria, eu quero te falar de amor. Maria, minha mãe Maria, vamos juntos rezar, sabendo que Maria está conosco. Em nome do Pai, do Filho e do Espírito Santo. Amém. Naquele tempo, disse o Senhor: ai de vós, fariseus, porque pagais o dízimo da hortelã, da arruda e de todas as outras ervas, mas deixais de lado a justiça e o amor de Deus. Vós deveis praticar isto, sem deixar de lado aquilo. Ai de vós, fariseus, porque gostais do lugar de honra nas sinagogas e de serdes cumprimentados nas praças públicas. Ai de vós, porque sois como túmulos que não se veem, sobre os quais os homens andam sem saber. O mestre da lei tomou a palavra e disse: mestre, falando assim, insulta-nos também a nós. Jesus respondeu: ai de vós também, mestres da lei, porque colocais sobre os homens cargas insuportáveis, e vós mesmos não tocais nessas cargas nem com um dedo, um só dedo sequer. Filhos, hoje filhas, são os ais de Jesus. Ai de vós. Mas devemos entender esse texto não como algo do passado, mas uma correção do presente. E ele começa dizendo: ai de vós, fariseus. Ele não está anulando o nosso dízimo, a obrigação, a retribuição que temos e somos chamados a fazer com o nosso dízimo. E lá vem o padre: não, não tem nada a ver comigo, é o evangelho de hoje. Um dos mandamentos da igreja, pagar o dízimo conforme o costume. Jesus diz: vocês devem pagar o dízimo. Ele cita ali da hortelã e do cominho. Mas além disto, o que é mais importante, ou o que é também importante, sermos justos, ter amor a Deus. Depois, ele diz: cuidado para não quererdes lugar de honra, as honrarias, serem cumprimentados nas praças, porque isso é semelhante a um túmulo. Por fora é bonito, por dentro é podridão. Um túmulo mostra o quanto necessário é que as coisas brotem de um coração sincero, justo, honesto, verdadeiro. Depois fala aos doutores da lei que colocam cargas nos ombros, mas não estão dispostos a fazer nada. Vamos pedir a Nossa Senhora que estes ais não se refiram a nós, a mim, a você, concretamente. Não pensemos aqui em fulano, ciclano, julgando, mas nos coloquemos diante da palavra e peçamos Nossa Senhora, se por acaso eu estiver errado, me ajude na retidão. Se estou sendo injusto, que eu viva o evangelho da justiça. Se estou sendo hipócrita, que eu busque a autenticidade. Nossa Senhora, que eu possa viver a palavra de Deus. Incluamos também, sob a intercessão de Nossa Senhora, os nossos apelos e pedidos. Por quem você reza? Por quem você está fazendo essa novena e ainda é o nono dia? Por quem você tem feito suas orações? Senhor Deus, nós queremos te pedir por pessoas que estão passando por graves problemas financeiros. Tem aparecido muito isso, de endividamento, e não por maldade, pelas circunstâncias. Ajude, Senhor, essas pessoas a administrarem esta dívida, a saírem desta situação difícil. Nós colocamos diante de ti, Nossa Senhora, pessoas que estão neste momento com dor. Dor física. E eu convido você a colocar a mão sobre a sua dor e pedir, Nossa Senhora, leve embora essa dor no corpo que está me limitando, que está me atrapalhando. Eu não consigo fazer o meu trabalho. Os remédios não estão fazendo efeito. Leva embora, mãe. Mas também as enfermidades que não aparecem, as feridas que não sangram, mas que estão dentro de nós, que causam sofrimento, insônia, preocupação, perda do apetite, inquietação. Mãe, olha por aqueles que mais estão necessitados hoje. Pelas ondas do rádio, pela imagem da TV. Visite essas pessoas, mãe. Intercede a teu filho, pedindo exatamente que sejam aliviadas, confortadas, consoladas. Senhor, obrigado por ter nos dado Nossa Senhora como mãe. Mãe, fica conosco durante todo este programa. Fica conosco, mãe. Acolha no seu coração materno e apresente nossas preces a Deus. Nós só começamos o programa, eu volto já. Volte comigo, chame um amigo, uma amiga. Volte comigo.
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6: Nossa Senhora, Mãe, fica conosco durante todo o programa. E é exatamente por isso que eu digo que você tem um lugar em nosso coração. Baseado em Coríntios, capítulo 2 Coríntios 7:2, dai-nos um lugar em vossos corações. Eu quero lembrar você, exatamente hoje, Quarta Mariana, que você tem um lugar em nosso coração. Você pode, através do QR Code que está na sua tela, mandar a sua intenção. Você pode mandar pelo WhatsApp 41-3221-6060. Você pode pelo 0800-410-6060. Nós acolhemos a sua intenção e levaremos no altar do Senhor missas, adorações, terços, intercessões. Confie a sua intenção à obra evangelizar. Aqui você tem um lugar em nosso coração. Nós queremos rezar por você e com você. Marlise, que a paz de Jesus esteja com você, Marlise.
7: Bom dia, padre. Sua bênção.
6: Deus abençoe, Marlise. Você fala de onde?
7: De Guarapuava.
6: Meu abraço a Guarapuava, Paraná. Como é que você me acompanha?
7: Eu acompanho pela Rádio 93 e também pela televisão.
6: Ô filha, fala mais alto. Meu abraço, Rádio 93 e televisão. Fala mais alto.
7: Tá bom, padre. Melhorou assim?
6: Um pouco mais, vai lá.
7: Sim. Então, padre, tenho um testemunho pra dar.
6: Pois não.
7: E pedi um aconselhamento pro senhor também.
6: Tá bom, então vamos começar pelo testemunho, depois que o Espírito Santo nos ilumine no aconselhamento. Vamos lá.
7: Amém. É, padre, eu pensei sempre de quando eu tive minha primeira filha, eu fiquei com problema na minha coluna, sabe? E em 2019, o senhor fez uma oração falando a respeito de uma cura, né? E eu aceitei pra mim.
6: Certo.
7: Então, assim, esse dia passou e eu sempre precisava dormir apoiada a minha coluna de costas com meu esposo.
6: Sim.
7: E a partir dessa noite, eu dormi tranquilo, assim, como se diz, sem perceber, né, a graça que Deus deu. E no outro dia que eu fui entender, né,
6: amém,
7: que a graça foi para mim, em 2019.
6: Louvado então, seja Deus.
7: Testemunho para dizer, e dizer obrigado, Jesus, por essa graça alcançada.
6: Graça alcançada?
7: É graça testemunhada. Tô conseguindo, sou cristão.
6: Isso. E você falou de um aconselhamento. O que está acontecendo?
7: Sim, padre. Eu tive recentemente, dia 1º do mês passado, na perda gestacional, de 9 semanas.
6: Tá.
7: Até então, antes de eu ter essa perda, eu já tenho 3 meninas.
6: Sim.
7: E da última menina, eu fiquei tipo com trauma de ter mais filhos por conta de quem me acompanhou, fez uma gravação, né, do pai, que eu nem tinha visto. Até então, depois que eu vi, fiquei traumatizada, né?
6: Entendi.
7: Então, eu falei, jamais quero ter mais filho. Meu Deus, só de ver o rosto da gente, o sofrimento ali no momento, eu fiquei com trauma.
6: Entendi, que mau gosto também. Mau gosto, eu sempre digo, não é, isso não é nada agradável. Eu respeito quem o faça, mas para a pessoa que está lá no momento de dor, não é nada agradável, né?
7: Não, padre, eu até então não tinha visto e falei, meu Deus, não vi, né, na hora do sofrimento, da dor ali, né, que estava me gravando, jamais, né?
6: Tá.
7: Eu ia aceitar. Então, isso ficou na minha cabeça, ficou esse trauma. E para adiantar, sabe, que o nosso tempo é curto, aí eu tive essa gestação agora recente, né, sem, como se diz, sem preparamento, né, nós não tivemos, né?
6: Sim.
7: Mas com 9 semanas eu perdi. Esse bebê. Até então, depois que eu perdi, eu tenho angústia de ter recente outro, sabe, sabe? Meu esposo sempre fala pra mim que não é momento agora, né? Por conta que ele tem medo do futuro, das condições financeiras, essas coisas todas, sabe, padre? Que é no mundo inteiro, né? E eu tenho essa angústia, né? Por estar com 32 anos, eu digo assim que ele esperando pra chegar, às vezes, tem a idade dos 40, mais dificultoso, então eu tenho essa angústia no meu coração, né? Aí hoje eu pedi um direcionamento de Deus, né? Pra conseguir falar com o Senhor, pra me dar um aconselhamento. Tá tendo uma coisa na minha cabeça, tá querendo ressentimento, se eu tenho que aguardar mais um pouco.
6: Filha, mas veja, se eu entendi, eu não tô, se eu entendi, você tem trauma porque filmaram sem tua autorização.
7: Eu tive, padre. Até então, eu falei, eu me curei nessa gestação que eu tive perca recentemente, eu me curei, tenho vontade novamente de enfrentar o que for.
6: Filha, mas, veja, não está em conformidade você e seu marido em ter. A pergunta, você já sabe, ele acha que não é o momento. Você quer ter mais um filho?
7: Sim.
6: Hã?
7: Sim, eu quero.
6: Apesar do trauma?
7: Exatamente, padre. Esse trauma eu tive, mas até então eu já não penso mais e me curei, entendeu?
6: Entendi. Filha, isso é uma conversa entre o casal. É muito importante o casal estar em profunda sintonia. Eu não estou dizendo para você apelar para métodos artificiais. Você
7: pode. Não, não, nós podemos no natural, padre.
6: Não, não, não. Eu estou dizendo para não ter filhos. Você pode, existe outras formas. Mas o casal tem que estar em comum acordo. Não faça nada que não esteja de acordo. Então é muito importante. Porque depois as consequências. É dizer, ó, eu não queria, eu disse para não ter, então já começa errado. Então, converse com teu marido e tente clarear os dois. Você já tem 3 filhos, não é? Então, não é de se dedicar a estes com todo esforço, com todo empenho, como não é negar os filhos, mas você já os tem. Entendeu?
7: Entendendo, padre.
6: Não tome decisão sozinha.
7: Não, não tomo. Por isso mesmo que até então eu só queria esse aconselhamento, né? Algo que como se o padre falasse pra mim alguma coisa assim.
6: Exato. Eu não vou dizer sim nem não. Pense nos 3, pense nas condições que vocês têm, teu marido disse sobre isso, a circunstância, quantos anos tem essa criança que está, que eu estou escutando choramingar?
7: 2 anos e 5 meses.
6: Então, filho. Então. Você é mãe. Tá certo? Que Deus abençoe, filho. Marlise de Guarapuava, Paraná. Rádio 93 FM. Ela acompanha também pela Parabólica Digital. Rádio Cultura FM. Bispo Dom Hamilton Manuel da Silva de Guarapuava. Querido povo de Deus, escute esse testemunho, por favor.
8: Meu nome é Neilt. Há 12 anos era evangélica, mas nunca deixei de ter fé no meu Deus e Nossa Senhora, principalmente Nossa Senhora das Graças.
6: Certo.
8: Eu quero te dizer que hoje eu estou na Igreja Católica.
6: Amém.
8: E acompanhando todos os dias sua programação desde as 5 da manhã.
6: Que maravilha.
8: E pedindo pela tua vida.
6: Obrigado.
8: Pela tua saúde, pelo teu ministério.
6: Amém.
8: Que Deus te abençoe em nome de Jesus. Amém, meu filho.
6: Deus abençoe. Muito obrigado, querida Nezilde, de algum lugar do Brasil. Louvado seja Deus que você esteja conosco na Igreja Católica, e posso repetir e agradecer mais uma. Obrigado por rezar por mim, pela minha vida, minha saúde e ministério, que exerço uma parte do meu sacerdócio todos os dias aqui. Filhos e filhas, lembrando que hoje nós vamos para a leitura orante e hoje terminamos o profeta Eliseu. Hoje terminamos o profeta Eliseu. Padre, tá muito bom. Não, tem outros profetas. Eu vou pro intervalo, eu volto já, volte com a Bíblia na mão. Lembrando, se você perdeu os fatos miraculosos de Eliseu, você vai no YouTube Padre Manzotti, está lá na leitura orante, gente. 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Que tal você se inscrever agora, neste intervalo? Eu volto já.
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0: capítulo 13, 14 seguintes. Segundo Reis, capítulo 13, 14 seguintes. A morte do profeta Eliseu. O profeta Eliseu foi atacado por uma doença sem cura. Opa! Por que eu parei? Às vezes nós temos uma falsa ideia de que os homens de Deus, as mulheres de Deus, são imunes à doença. Não é verdade. O profeta Eliseu foi atacado por uma doença sem cura. Quando ele estava para morrer, o rei Jeoás foi visitá-lo. Então o abraçou e chorou, dizendo: meu pai, o Senhor foi como um exército para defender Israel. Então Eliseu disse: pegue um arco e algumas flechas. Você está prestando atenção? Meu pai, o Senhor foi como um exército para defender Israel. Eliseu disse ao rei: pegue um arco e algumas flechas. Jeoás pegou o arco e as flechas, e Eliseu lhe disse que se preparasse para atirar. E o rei fez o que ele mandava. Aí Eliseu pôs as mãos em cima das mãos do rei e disse: abra a janela que dá para o lado da Síria. O rei abriu. Então Eliseu disse: atire a flecha. Assim o rei atirou. Eliseu disse: o Senhor é a flecha do Senhor Deus. É por meio do Senhor Deus que vai conseguir a vitória contra a Síria. Escute isto, toca o sino, sacristão. O Senhor lutará contra os sírios em Afeca até vencê-los. Depois, Eliseu disse a Joás que pegasse uma outra flecha e batesse no chão com elas. O rei bateu 3 vezes no chão e parou. Eliseu ficou zangado com isso e disse: o Senhor deveria ter batido 5 ou 6 vezes e assim venceria completamente os sírios, mas agora vai vencê-lo só 3 vezes. Então Eliseu morreu e foi sepultado. Todos os anos, bandos de moabitas costumavam invadir a terra de Israel. Certa vez, alguns israelitas que estavam fazendo um sepultamento viram um desses bandos. Então os israelitas jogaram o defunto na sepultura de Eliseu e fugiram. Assim que o corpo tocou os ossos de Eliseu, o homem ficou vivo de novo e se levantou. Palavra do Senhor, graças a Deus. O texto de hoje é duplamente importante, mas principalmente versículo 21b. A última parte que eu li, mas vamos devagar, sem pressa, sem pressa. O contexto, o rei Joás foi visitar Eliseu quando o profeta está gravemente enfermo, você ouviu. Ao encontrar Eliseu, o rei chora e repete a expressão que o próprio Eliseu havia usado com Elias: meu pai, carro e cavalaria de Israel. Isso mostra o reconhecimento de Joás de que a verdadeira força de Israel não estava simplesmente no seu exército, mas na presença de Deus manifestada no meio dos profetas. Como entender, padre, a história do arco e das flechas? Vamos tentar. Eu falei que a primeira parte é importante. A imagem é muito bonita. A vitória não é atribuída ao rei militar. A vitória é atribuída ao Senhor. Joás participa do gesto, mas Deus é quem concede a vitória. Os detalhes da flecha. Joás golpeia 3 vezes e para. Então Eliseu fica indignado. Mas por que Eliseu se irrita? Porque o gesto do rei demonstra uma fé limitada, uma resposta tímida diante daquilo que Deus queria dar a ele. O profeta havia anunciado a vitória, mas Joás demonstrou pouca disposição. Porque o senhor falou que a segunda parte é muito importante. E a leio de novo. Então, os israelitas jogaram o defunto na sepultura de Eliseu e fugiram. Assim que o corpo tocou os ossos de Eliseu, o homem ficou vivo de novo e se levantou. É um fato extraordinário. Um homem morto é colocado no túmulo de Eliseu. Quando o corpo toca os ossos do profeta, o homem revive e se levanta. Eu quero dizer isso porque é exatamente isso que nos leva a ter o carinho, o respeito, a guarda, o valor das relíquias dos santos. Por que nós temos as relíquias dos santos, sejam elas de primeiro grau, segundo grau ou terceiro grau, quer dizer, do corpo, segundo grau, do que tocou no corpo, e terceiro grau, exatamente por causa deste texto. Assim que o corpo tocou nos ossos de Eliseu, o homem ficou vivo de novo e se levantou. Com isso, nós concluímos a leitura orante do profeta Eliseu. Hoje, a morte de Eliseu, capítulo 2, versículo 13, de 14 a 20. Eu vou para o intervalo e volto já. Volte comigo.
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0: E aí, você gostou da leitura orante? Concluímos hoje a morte de Eliseu. O que vem depois? Amanhã nós continuamos. Temos ainda outros profetas. Toda essa leitura orante você encontra no YouTube Padre Manzotti. Sempre no final da noite eles fazem um recorte e colocam lá. Prestigie, aprofunde o conhecimento, no mínimo. Saber essas histórias, mesmo porque, ao final de ter lido cada ato miraculoso, eu tentei explicar e dar um sentido. 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Volto a dizer, leia, releia, porque é uma releitura de Jó. E como é importante entendermos que aquilo que eu dizia, Eliseu foi tocado por uma doença incurável e era um homem de Deus. Então por que Deus permite que o justo sofra? Inabalável, leia o livro. Maria Francisca, que a paz de Jesus esteja com você. Maria Francisca, alô?
1: É eu mesmo, boa tarde.
0: Pai. É você mesmo, minha querida, de onde você fala, Maria Francisca?
1: Eu falo, eu tô bem, papai.
0: Deus abençoe.
1: Eu falo aqui de Roraima, município do Mucajaí.
0: Mucajaí, entendeu?
1: É.
0: Isso, Mucajaí, Rondônia. Como é que você me acompanha ali em Rondônia, Mucajaí?
1: Eu acompanho pela TV Evangelizar, a Canal 21.
0: Opa!
1: Aqui é Roraima, padre.
0: Roraima, tá certo?
1: É, aqui é Roraima.
0: Tá bom, TV Evangelizar, canal 21.1 de Boa Vista, Roraima.
1: É,
0: isso, diga lá, Maria Francisca, a palavra é sua, minha querida.
1: Pois é, padre.
0: Pois é.
1: Eu primeiro peço essa bênção.
0: Deus abençoe.
1: Oração para minha família.
0: Tá.
1: E eu quero dar um testemunho, né?
0: Sim, por
1: quero
0: favor.
1: Dar meu testemunho agora, né?
0: Diga.
1: Eu estou pelejando, né? Dar meu testemunho e aí eu... Não é para mim, não foi comigo, né?
0: Sim.
1: Mas foi da minha família, da minha filha, né?
0: Tá bom.
1: Eu pedi a Jesus da Santa Chaga, né? E ele, eu pedi o que eu pedi para ele, ele me deu, né?
0: E o que foi,
1: porque
0: querida?
1: A minha filha, ela é empresária, ela é empresária, tinha uma loja muito boa lá no Cajaí. Eu sei que depois deu um desavença lá com ela, com o marido largou ela. Aí eu sei que ela foi falindo, e aí tava muito dívida, né? Aí ela foi... Já estava com medo dela entrar em depressão, que ela é uma menina muito boa, uma menina muito católica.
0: Certo.
1: Ela tem um coração enorme, assim, sabe? Que ela tira da boca dela para ajudar os outros, né?
0: Certo.
1: E minha família sempre é assim, graças a Deus, né?
0: Que bom.
1: Aí eu fui e pedi a Jesus da Santa Chaga, né? Que eu assisto todo dia, né? Pedi Jesus da Santa Chaga que ele me mostrasse o meio. Que ela tinha lá um lote fazendeiro de casa, né? Um lote lá de casa, fazendeiro, um terreno lá. E aí eu fui pedir para ele, ele, nem desse dia, me mostrou a bênção, né? Ela mostrou a bênção que eu pedi para ele.
0: Amém.
1: Só que ela não vendeu só isso, né? Ela vendeu muito mais.
0: E conseguiu sair da dívida?
1: Ah?
0: Ela conseguiu sair da dívida?
1: Eu vou lhe contar agora, né? Aí, tá, dela. Ela foi e vendeu, né? Lá. Aí o cara deu o rapaz lá deu a metade, depois deu a outra, né? Foi dando um pouquinho. Aí ela não fez do jeito que eu fiz, porque eu disse que era pra ela vender pra pagar as dívidas. Aí o resto que sobrasse, ela podia entregar na loja. Mas ela não fez do jeito que eu fiz. Ela fez o contrário. Ela pegou e investiu na loja. Aí não deu mais nada. Foi cada vez só caindo. Só pagou um pouquinho das dívidas. Aí só foi caindo, né? Aí não deu mais pra frente, não foi mais pra frente, então, ela quebrou o cobrado.
0: Entendi.
1: Aí até hoje, a Aí o restinho que ela tinha lá, ela foi, botou lá, entregou lá na horta, que aqui dá muito bem uma horta, né? Ela botou lá na horta, entregou lá um pouquinho, mas não vai pra frente, sabe? Ela tá faz, logo ela só trabalha, né? O marido dela agora tá trabalhando com ela, né? Aí ele faz, aí aconteça que não fez que vai na luta, aí volta tudo de novo pra baixo, né?
0: Tá bom.
1: Não vai dar nada, né? Eu disse, minha filha, você tá apanhando na cabeça? Eu sei. Eu sei por que você tá apanhando, é porque você não fez do jeito que eu fiz.
0: Entendi.
1: Era pra você ter feito. Do jeito que eu fiz, era pra você ter cumprido. Era pra você ter pagado suas contas, suas dívidas tudinho. E o outro que sobrar, você ia. Ou você ia aplicar, né?
0: Tá.
1: Aí ela disse. Eu digo, mas você não fez, é por isso que você está apanhando. Tudo que você faz, minha filha, não vai dar certo. De jeito nenhum.
0: Mas vamos colocá-la em oração para ver se ela apruma, filha. Como é que é o nome dela, Maria Francisca?
1: É Maria Sonha. Maria Sonha.
0: Tá bom. Mas
1: a minha filha mais velha. Aí, sabe, eu quero oração por mim, mas meu marido, para minha filha Selma aqui.
0: Selma.
1: A família dela, por ela lá, por a sonha lá do marido dela, para meu filho, com a família dele.
0: Como é que é o nome do filho?
1: Que está no hospital, né? Quem sabe que ele está no hospital, o bichinho tem 4 anos de idade, estava passando muito mal.
0: Como é que é o nome
1: agora
0: do seu filho?
1: Tá melhorzinho um pouco, né?
0: Como é que é o nome do seu filho?
1: Por ele também. Quero oração também, porque eu tô com problema aqui na perna, tem mais de 2 meses que tem um ferimento na perna, que é negócio de ursa.
0: Tá bom.
1: Meia, né? Que história, eu tô esperando a cirurgia, então aqui na casa minha filha, pra ver se sara mais o joelho, pra quando a cirurgia sair, já tá parado, que senão não faço.
0: Tá bom.
1: E eu sou associada.
0: Certo. Muito
1: daí,
0: obrigado.
1: Sou associada, minha filha também, meu marido.
0: Muito obrigado. Que Deus
1: meu
0: abençoe.
1: Marido.
0: Eu anotei e levarei no altar do Senhor. Meu grande abraço, Maria Francisca, Mucajaí, Roraima. TV Evangelizar 21.1, Boa Vista, Roraima. Dom Evaristo Pascoal Spengler, de Roraima. Escute esse testemunho, por favor.
2: Quero deixar aqui o meu testemunho para glorificar a Deus. No dia em que o Senhor fez a oração por todas as pessoas que tinham vício, especialmente em bebida e cigarro, eu rezei com todo o meu coração pelo meu esposo. Pedi a Deus que o libertasse do vício do cigarro. Naquele dia,
0: sim,
2: o Senhor orientou que colocássemos um copo de água para ser abençoado,
0: sim,
2: durante a oração. E que depois dessemos essa água para a pessoa por quem estávamos rezando. Foi exatamente isso que eu fiz. Com muita fé, entreguei a água para o meu esposo e apenas pedi que ele bebesse. Não contei o motivo,
0: isso,
2: porque eu confiava que o poder de Deus era maior,
0: claro,
2: do que qualquer explicação. 2 semanas depois, ele
0: olha
2: pegou
0: aí
2: uma gripe muito forte.
0: É.
2: Desde então, começou a sentir aversão ao cigarro.
0: Olha,
2: ele
0: aí
2: mesmo me disse, eu não quero mais fumar, tenho nojo, não gosto nem do cheiro.
0: Oh, meu Deus.
2: Hoje, graças a Deus, ele já está 1 semana sem fumar. Meu coração está muito feliz
0: e
2: cheio de gratidão. Porque acredito que Deus começou uma grande obra na vida dele por meio daquela oração. Quero agradecer a Deus, a intercessão,
0: amém,
2: de Nossa Senhora e ao seu ministério.
0: Amém,
2: Pai,
0: filho.
2: Porque essa oração fortaleceu a minha fé.
0: Amém.
2: Que Deus continue abençoando o Senhor e o programa Evangelizar é Preciso. Graça recebida é graça testemunhada. Toca o sino, sacristão.
0: Ô, filhas, Deus é perceptível a sua emoção da libertação do seu marido do cigarro. E Deus age assim mesmo. E que Deus continue que ele consiga se libertar totalmente do cigarro. Louvado seja Deus. Eu acredito nisso, filha. Meu abraço, filha de Deus, de algum lugar do Brasil. Reze por mim, reze por todos. 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Eu volto já, volte comigo.
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Hoje é aniversário da rádio Rainha FM, Japurá, Paraná. Meu abraço à minha família Manzotti, que mora lá em Japurá. Bom, eu quero testemunho para

0: Ela disse: não sei, mulher, como você está viva com essa dilatação. Eu havia perdido recentemente meus pais, meu tio, meus queridos irmãos. Eu disse: doutora, Deus é mais. Vamos fazer o que tem que ser feito. Pesquisei e descobri que, havendo ruptura da aorta, o risco de morte é de 80 a 90%, antes mesmo de o paciente chegar ao hospital. E os que conseguem chegar vivos ao centro cirúrgico, 90% é óbito. Fiz duas consultas. Ela cita o nome dos médicos, eu não vou ler. Falei com o meu filho: mãe, vai fazer, vai dar certo. Em resumo, um mês após a descoberta, a cirurgia foi feita. Foi colocada uma prótese na veia aorta e uma ponte na safena. Tive paradas respiratórias e meus rins pararam de funcionar por 2 dias. Mas antes de iniciar a hemodiálise, os rins voltaram a funcionar, pela graça de Deus, ou seja, um milagre de Jesus das Santas Chagas, um milagre de Nossa Senhora, Frei Gralvão e São José Dormindo. Todas as pessoas rezaram por mim, fiquei 60 dias de atestado. Já se passaram 6 meses desde a cirurgia, fiz todos os exames, precisei fazer outro procedimento. Mas, padre, graças a Deus, estou bem. Vou repetir os exames daqui a 6 meses. Eu só tenho a agradecer todos os dias por mais um dia de vida, pela minha família, por ter sido cuidada. Acompanho, uso água benta, sal bento todos os dias, como diz meu amigo. A fé lança fora o medo. É assim que eu enfrentei. Reze sempre pelos médicos, reze sempre pelos enfermeiros, e nós rezamos, filha. Quem escreveu esse testemunho foi Cássia Regina Necelo Schuleck. Deus abençoe, de algum lugar do Paraná. Deus seja louvado. E chegou a hora, hoje, quarta-feira, o 9º dia da novena de Nossa Senhora Aparecida. Rezemos.
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0: Ó incomparável Mãe, Nossa Senhora da Conceição Aparecida, Mãe de Deus, Rainha dos Anjos, Advogada dos pecadores, refúgio e consolação dos aflitos e atribulados, Nossa Senhora Aparecida, cheia de poder e de bondade, lançai sobre nós um olhar favorável, para que sejamos socorridos por vós em todas as necessidades em que nos acharmos. E de modo particular hoje, nesta novena, faço o meu pedido. Qual o seu pedido? Nossa Senhora Aparecida, padroeira do Brasil, livrai-nos de tudo que possa ofender-vos. E ao vosso Santíssimo Filho Jesus, Nossa Senhora Aparecida, preservai-nos de todos os perigos da alma e do corpo. Dirigi-nos em todos os assuntos espirituais e temporais. Livrai-nos da tentação do demônio, para que, trilhando o caminho da virtude, possamos um dia ver-vos e amar-vos na eterna glória. Nossa Senhora Aparecida, rogai por nós. Nossa Senhora Aparecida, intercedei por nós. Nossa Senhora Aparecida, fazei-nos dignos das promessas de Cristo. E hoje, encerrando este 9º dia, reze comigo. Ave Maria, cheia de graça, o Senhor é convosco. Bendita sois vós entre as mulheres, e bendito é o fruto do vosso ventre, Jesus. Santa Maria, Mãe de Deus, rogai por nós, pecadores, agora e na hora de nossa morte. Amém, Nossa Senhora. Obrigado por tantas graças recebidas. Mãe, continue a interceder por nós, Nossa Senhora Aparecida, padroeira do Brasil. Continue a interceder pela nossa nação, por todos os governantes, as autoridades constituídas,

0: interceder pelos bispos, padres, pelos leigos, pela igreja aqui no Brasil. Nossa Senhora Aparecida, junto a Jesus, seja nossa contínua e permanente intercessora nas nossas necessidades, principalmente neste ano de eleição. O Senhor esteja convosco, Ele está no meio de nós. Por intercessão de Nossa Senhora São Pio de Pietrelcina, nos méritos das santas chagas, abençoe, Senhor, a água, a roupa dos enfermos, as fotos de família. Você escutou a filha de Deus. Ela deu de beber a água e o marido parou de fumar. Faça isso. Acredite nesses sacramentais. Em nome do Pai, do Filho e do Espírito Santo. Amém. E eu me despeço. Manda teus anjos sobre nós. Evangelizar é preciso.
1: Manda teus anjos.
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dizer onde do tempo, quando o planeta ainda unia seus elementos e separava jovens continentes, emergia das profundezas do Atlântico recente uma maravilha de arquipélago. E por que não considerarmos a hipótese de que cordilheiras, praias, rios e ilhas possuem consciência independente, dotada de complexa cadeia de raciocínio, emoção, vibração e memória? E se hoje a própria ilha vier nos contar sua história?

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1: 11:32.
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tarde, agora 12:30. 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Hoje, quarta-feira, 14 de outubro, vamos aos destaques que são notícias.

0: Idoso é preso com maconha na rodoviária de Ipatinga. Polícia Rodoviária Federal registra 137 acidentes e 10 mortes em estradas federais de Minas durante o feriado. Casos de doenças inflamatórias intestinais crescem 5 vezes mais no Brasil em 13 anos. Fiscais eleitorais se preparam para atuar no segundo turno das eleições. Minas abre consulta pública para discutir políticas de apoio a quem cuida de crianças, idosos e pessoas com deficiência. Regularização fundiária de Timóteo, também a notícia no jornal Em Pauta, que tem os trabalhos técnicos no YouTube, nos streams de Guilherme Carmo. A apresentação e coordenação artística, Matheus Cabral. A coordenação de jornalismo, Felipe Machado. A coordenação administrativa, Joana Avelino. Direção, Padre José Wilker. Neste momento, o céu nublado no Vale do Aço, 28 graus e a temperatura. Começamos com as informações da área de segurança pública. As últimas ocorrências policiais registradas no Vale do Aço e atualizadas com a repórter Tati Souza. Boa tarde, Tati.
1: Boa tarde, Matheus Cabral. Boa tarde, ouvintes. Um homem de 60 anos foi preso na madrugada desta quarta-feira por tráfico de drogas. Ele estava transportando maconha e tinha a intenção de comercializar a droga na cidade de João Monlevade. A prisão foi realizada pela Polícia Militar na rodoviária de Ipatinga, na região central da cidade. Segundo a PM, o Centro de Operações da Polícia Militar, o COPOM, recebeu uma denúncia anônima informando a intenção do suspeito, que seria de levar drogas para vender em João Monlevade. Os militares foram até a rodoviária e localizaram o suspeito carregando uma sacola verde. Durante a abordagem, foram apreendidos 3 volumes contendo maconha, sendo uma barra de maior tamanho e 2 porções menores, além de um aparelho celular. Aos policiais, o homem teria informado que comprou a droga pelo valor de R$ 2.000 e que pretendia, sim, comercializá-la em João Monlevade. Ele recebeu voz de prisão e foi encaminhado para a delegacia. E a Polícia Rodoviária Federal registrou 137 acidentes nas rodovias federais de Minas Gerais durante o feriado prolongado de Nossa Senhora Aparecida. As ocorrências foram contabilizadas entre sexta-feira, dia 9, e segunda-feira, dia 12 de outubro, e deixaram 155 pessoas feridas e 10 pessoas mortas. Durante a Operação Nossa Senhora Aparecida 2026, a PRF intensificou a fiscalização nos trechos considerados críticos. Ao todo, 4.615 veículos foram fiscalizados e 9.480 pessoas foram abordadas. O excesso de velocidade foi a infração mais registrada, com 2.570 autuações. Também foram contabilizadas 498 multas por ultrapassagens proibidas, 67 por embriaguez ao volante e 292 por falta do cinto de segurança ou de cadeirinhas para crianças. Em todo o Brasil, a operação registrou 926 acidentes, com 969 feridos e 68 mortes nas rodovias federais. Eu volto durante a programação com mais informações.
0: Obrigado, Tati Souza, pela sua participação. Agora, meio-dia, 16. Um levantamento nacional chama a atenção para o avanço das doenças inflamatórias intestinais no Brasil. Os dados mostram uma mudança importante no cenário dessas enfermidades ao longo dos últimos anos e levantam questões sobre os impactos para a saúde pública. A repórter Mônica Soares tem os detalhes. Ô, Mônica, boa tarde.
2: Boa tarde, Matheus Cabral, e a você, ouvinte da Rede Educadora
1: Assessora de Comunicação. O estudo foi apresentado no 74º Congresso Brasileiro de Coloproctologia e utilizou registros do Sistema Único de Saúde. A pesquisa identificou que a prevalência dessas doenças passou de aproximadamente de 30 para 158 casos por 100 mil habitantes entre 2012 e 2025. No mesmo período, a taxa anual de novos diagnósticos subiu de 9 para 12 por 100 mil habitantes. Os pesquisadores também projetam que esse cenário continue avançando na próxima década. Para entender o que esses números representam e como esse cenário vem sendo estudado pela medicina, nós conversamos com Rodrigo Lovatti, médico gastroenterologista e hepatologista do Hospital Márcio Cunha. Rodrigo, um estudo mostra um aumento expressivo dos casos de doenças inflamatórias intestinais no Brasil. O que pode ajudar a explicar esse crescimento?
2: Bem, primeiro é importante explicar que as doenças inflamatórias intestinais, principalmente a doença de Crohn e a retocolite ulcerativa, são doenças crônicas em que ocorre uma resposta inadequada do sistema imunológico, levando à inflamação do intestino. Não existe uma causa única para vermos esse aumento de 5 vezes nos casos de doenças inflamatórias intestinais. Nós entendemos hoje que essas doenças aparecem a partir de uma interação entre predisposição genética, alterações do sistema imunológico, microbiota intestinal e fatores ambientais. O que chama atenção é que o crescimento ele não está acontecendo apenas no Brasil. Ele vem sendo observado principalmente em países que passaram por processos de urbanização e industrialização. Mudanças no padrão alimentar, no estilo de vida, maior consumo de alimentos ultraprocessados, tabagismo, principalmente relacionado à doença de Crohn, no caso do tabagismo, exposição a antibióticos e outros fatores ambientais têm sido estudados como possíveis participantes deste processo.
1: E como a melhoria no diagnóstico e o acesso aos exames influenciam os números de casos registrados no Brasil?
2: Outro ponto que devemos levar em consideração, nós também temos diagnosticado melhor. Temos maior conhecimento entre os médicos, entre os pacientes e um maior acesso a exames como colonoscopia, exames de imagem e marcadores de inflamação intestinal. E como são doenças crônicas, após o diagnóstico de um paciente, ele passa a fazer parte dessa população por muitos anos, principalmente atualmente, onde os tratamentos para as doenças inflamatórias intestinais, eles são cada vez mais eficazes e seguros. Então, o aumento da prevalência provavelmente é resultado de uma combinação de fatores. Mais pessoas desenvolvendo ou sendo diagnosticadas com a doença, maior reconhecimento de casos e os pacientes vivendo por mais tempo após o diagnóstico com o tratamento adequado.
1: Os dados mostram que acompanhar a evolução dessas doenças é um desafio crescente para os serviços de saúde. Mas reconhecer esse cenário também passa por identificar quando os sintomas deixam de ser passageiros e precisam de investigação. Daqui a pouco eu volto com os sinais de alerta e os caminhos para o diagnóstico.
0: Obrigado, Mônica Soares, pela sua participação. Agora meio-dia e 20. Deixa-me trazer a participação do Felipe Machado, porque nós estamos ao vivo pelo YouTube, canais 91,7, 107 FM, no nosso Instagram, @educadoraMG. Você acompanha informações, detalhes, tudo em tempo real, no nosso portal que mais cresce no Vale do Aço, portal Educadora de Notícias, educadoramg.com.br. E é para lá que nós vamos com Felipe Machado nos trazendo quais são os destaques. Boa tarde, Felipe.
3: Boa tarde, Matheus Cabral. Boa tarde a quem acompanha a Rede Educadora de Comunicação. Vamos então aos destaques do nosso portal nesta quarta-feira. Confirmado, caminhada em Ipatinga. Lula fará caminhada de campanha na Avenida Celim José de Sales nesta sexta-feira. A concentração será às 15h30. Na esquina com a rua Siquém, no Canaã. O trajeto começa às 17h e segue até a rua José Fabrício de Vasconcelos. Os organizadores confirmaram que não haverá comício. Ainda sobre política, debate presidencial. Flávio Bolsonaro confirmou participação no debate do segundo turno neste domingo. O encontro com Lula será às 20h no Grupo Bandeirantes, em São Paulo. Será o primeiro confronto direto entre os dois candidatos nesta etapa da eleição. Devolução de saldos. Os bancos têm até hoje para concluir o ressarcimento de valores mantidos em contas de plataformas de apostas suspensas. O total é de R$1,325 bilhões, referentes a cerca de 26 milhões e meio de apostadores. Se o depósito automático falhar, os valores seguem para a Caixa, que intermediará os pagamentos. O Ministério da Fazenda alerta para golpes e recomenda consultar apenas os extratos bancários. Essas e outras notícias você encontra no educadoramg.com.br. Grande abraço para você, Matheus Cabral. Para a Rede Educadora de Comunicação, repórter Felipe Machado.
0: Obrigado, Felipe Machado. Com a aproximação do segundo turno das eleições, os fiscais eleitorais se preparam para voltar às sessões de votação para o dia 25. Estela Dutra, boa tarde.
4: Boa tarde, Matheus Cabral, e boa tarde a todos os ouvintes que nos acompanham. O segundo turno das eleições de 2026 está marcado para o próximo dia 25 de outubro. Enquanto os eleitores se preparam para retornar às urnas, quem trabalha nos bastidores do processo eleitoral também começa a organizar os preparativos para mais um dia de votação. Entre esses profissionais estão os fiscais eleitorais, que acompanham os procedimentos realizados nas sessões e observam o cumprimento das regras estabelecidas pela Justiça Eleitoral. No primeiro turno, realizado no dia 4 de outubro, Mirelle Martins atuou como fiscal eleitoral na escola Deolindo Coelho, localizado no bairro Melo Viana, em Coronel Fabriciano. Agora, ela se prepara para trabalhar novamente no segundo turno. Mirelle contou como foi a experiência de acompanhar a votação e o que mais chamou a atenção durante o trabalho.
5: Foi uma experiência muito positiva e de bastante aprendizado. O que mais me chamou a atenção foi a organização e a responsabilidade de todos durante a votação. E fiquei muito feliz em poder contribuir nesse processo. Na prática, o fiscal acompanha, né, a votação, orienta quando necessário e observa se tudo está acontecendo de forma correta, né, e dentro das regras. É um trabalho de muita atenção, de muita responsabilidade.
4: Mas afinal, qual é o papel de um fiscal eleitoral? De acordo com as regras do Tribunal Superior Eleitoral, os partidos políticos, as federações e as coligações podem credenciar representantes para acompanhar os procedimentos de votação e apuração. Esses fiscais têm autorização para observar o funcionamento das sessões eleitorais e comunicar situações que possam representar irregularidades. Eles também podem apresentar questionamentos e impugnações conforme as normas da Justiça Eleitoral. A legislação permite o credenciamento de até 2 fiscais por partido, federação ou coligação para cada mesa receptora, mas apenas um representante de cada organização pode atuar por vez. O trabalho exige atenção aos procedimentos e respeito às atribuições dos mesários e dos responsáveis pela organização da votação. Para exercer a função, o fiscal precisa conhecer as regras que orientam o processo eleitoral. Entre os cuidados estão o uso da identificação exigida, o respeito ao sigilo do voto e a observação dos procedimentos permitidos dentro das sessões. Os fiscais não substituem os mesários e também não são responsáveis por organizar as filas ou autorizar os eleitores a votar. A preparação dos fiscais também é importante para que saibam como agir diante de dúvidas ou possíveis irregularidades. Mirelle conta como se preparou para a função.
5: Sim, eu recebi as orientações antes da votação, principalmente sobre as regras e os procedimentos, né, que deveriam ser seguidos. Isso ajudou bastante a me preparar para o dia, né? Foi um dia tranquilo, bem organizado. Eu tive algumas situações que exigiram um pouco de mais atenção, mas nada fora do normal. O mais importante foi estar sempre atento e preparado para ajudar quando necessário, né? E agora eu me sinto mais preparada, né, mais confiante, porque já tenho experiência, né, do primeiro turno. Espero que o segundo seja tranquilo, organizado e que tudo ocorra dentro das regras.
4: O segundo turno das eleições de 2026 acontece no dia 25 de outubro. Em breve eu volto à programação com mais informações.
0: Obrigado, Estela Dutra, pela sua participação. Agora meio-dia e 26. A seguir, regularização fundiária em Timóteo prevê beneficiar 2.000 pessoas. Além da coluna de hoje do advogado e professor Dr. Hanidson Souza, essas e outras informações em instantes.
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0: Agora meio-dia e 29, de volta com o Jornal em Pauta. Vamos trazer a informação da coluna dessa quarta-feira com o professor e advogado Dr. Hanidson Souza. Ô doutor, qual é o assunto do dia? Boa tarde.
12: Boa tarde, Matheus Cabral. Boa tarde, ouvintes da Rede Educadora de Comunicação. Com vocês, Hanidson Souza, advogado, sempre trazendo reflexões sobre direito e economia. No tema de hoje, vamos falar sobre patrimônio não é dinheiro no bolso, o desafio de transformar bens em fluxo de caixa. Você já parou para pensar que uma pessoa pode ter um patrimônio de milhões e ainda assim enfrentar dificuldades para pagar suas contas no fim do mês? Essa situação é mais comum do que parece. E ela revela uma diferença fundamental entre duas coisas que, embora sejam relacionadas, não são a mesma coisa, que é o patrimônio e o fluxo de caixa. Patrimônio é o conjunto de bens e direitos que uma pessoa ou empresa possui, descontadas as suas dívidas. Pode incluir imóveis, terrenos, veículos, investimentos e participações em outros negócios. Já o fluxo de caixa representa o dinheiro que efetivamente entra e sai ao longo do tempo. E é ele que permite pagar as despesas, cumprir compromissos, aproveitar oportunidades e manter a tranquilidade financeira. Imagine, por exemplo, uma pessoa que possui um imóvel avaliado em 5 milhões de reais, mas recebe apenas 5 mil reais por mês de aluguel. Ele tem um patrimônio expressivo, mas esse patrimônio gera uma receita relativamente pequena em relação ao seu valor. Se esse mesmo imóvel pudesse gerar 20 mil reais mensais, por exemplo, mantendo-se os custos e riscos sob controle, sua capacidade de produzir renda seria 4 vezes maior. Perceba, não estamos falando necessariamente de comprar mais bens ou vender o que já possui. Estamos falando de utilizar melhor aquilo que já existe. Essa reflexão também vale para as empresas. O negócio pode apresentar máquinas, instalações, imóveis e estoques de alto valor, mas enfrentar dificuldades para pagar fornecedores, salários e tributos. Afinal, bens valiosos não pagam contas automaticamente. O problema, portanto, não está apenas no tamanho do patrimônio, mas também na sua capacidade de gerar dinheiro. E aqui sempre surge uma pergunta: estamos acumulando patrimônio ou construindo patrimônio que trabalha a nosso favor? Um imóvel vazio, um terreno sem utilização ou um ativo que gera um retorno pode representar oportunidades que ainda não foram exploradas. Naturalmente, qualquer decisão exige análise de custos, riscos, impostos, liquidez e ainda as condições de mercado. Nem todo bem precisa gerar renda imediatamente e nem toda estratégia de valorização deve ser descartada. O desafio é compreender a finalidade de cada ativo e avaliar se ele está cumprindo o papel esperado. No fim das contas, o patrimônio e fluxo de caixa precisam caminhar juntos. O patrimônio representa uma base de segurança e riqueza, e o fluxo de caixa oferece capacidade de sustentação, liberdade de escolha e condições para aproveitar novas oportunidades.
13: Porque em muitos casos, o próximo passo para melhorar a sua situação financeira não está em trabalhar mais e acumular novos bens, mas em descobrir como fazer o patrimônio que já existe produzir melhores resultados. Ficamos por aqui, que Deus abençoe a todos e até o nosso próximo assunto.
0: Obrigado, doutor Ranidson, meio-dia e 32. O assunto agora é regularização fundiária em Timóteo. A iniciativa prevê beneficiar 2.000 pessoas. Vamos aos detalhes na reportagem de Tati Souza.
1: O governo de Minas avança no processo de regularização fundiária no Vale do Aço. Ao exemplo de Timóteo, a Coab Minas realiza até sexta-feira, dia 16 de outubro, o cadastramento dos moradores do Conjunto Habitacional Primavera. A iniciativa deve contemplar cerca de 500 moradias e beneficiar aproximadamente 2.000 pessoas. O atendimento é feito nas UBSs dos bairros, de 8 da manhã até 6 da tarde. Vamos ouvir a gerente de regularização da Coab Minas, Adriana Carla, que comenta sobre a iniciativa.
14: A Coab Minas estará até o próximo dia 16 de outubro na Unidade Básica de Saúde do bairro Primavera, em Timóteo, para realizar o cadastro de ocupantes dos moradores do bairro. Foi instaurado o procedimento de REUB na modalidade de interesse social, visando a conversão da posse em propriedade aos ocupantes dos imóveis do bairro Primavera. Em 1979, nós implantamos esse empreendimento em Timóteo, com mais de 900 unidades imobiliárias. E hoje nós ainda temos quase 500 unidades destas pendentes quanto à titulação de ocupantes. Então, nós estamos utilizando o Instituto da REUB para essa finalidade. Qual que é a importância para toda a comunidade de Timóteo, em especial aos moradores do Primavera? A gente consegue uma igualdade e a promoção, para além do ordenamento territorial, conseguimos também a titulação dos ocupantes. Então, quem ocupa, quem mora nesses imóveis do bairro Primavera, tornam-se, a partir desse procedimento, de fato, os donos dos imóveis.
1: A Rosana, que é moradora de Timóteo, ela foi beneficiada pela regularização e ela fala da importância da ação.
15: Nós estamos aqui para dizer sobre a ação da Coab aqui na nossa cidade, o quanto nós sonhamos, né, que este dia chegasse para que as pessoas pudessem colocar os imóveis no seu nome. Assim, foi um sonho de todas essas mulheres, né? Eu estou falando pela minha mãe, que hoje assim, foi uma grande realização na vida dela.
1: Para a Rede Educadora de Comunicação, repórter Tati Souza.
0: Obrigado, Tati. Agora meio-dia e 35. No primeiro bloco, a repórter Mônica Soares apresentou dados sobre o crescimento das doenças inflamatórias intestinais no Brasil e os fatores que podem estar relacionados a esse cenário. Agora, a reportagem explica quais sinais merecem atenção e por que o acompanhamento médico é importante. De volta aqui no jornal, Mônica Soares.
16: As doenças inflamatórias intestinais podem afetar diferentes aspectos da rotina dos pacientes e exigem atenção ao longo do tempo. O reconhecimento dos sintomas e a avaliação adequada são etapas importantes para evitar que o problema seja identificado apenas quando já provoca maiores complicações. Para entender quais sinais devem motivar a procura por atendimento e como é feito o acompanhamento, nós continuamos a conversa com Rodrigo Lovatti, médico gastroenterologista e hepatologista do Hospital Márcio Cunha. Rodrigo, quais sintomas devem servir de alerta para que a pessoa procure um médico e investigue uma possível doença inflamatória intestinal?
17: O que deve chamar a atenção é principalmente a persistência de sintomas como diarreia, dor abdominal crônica e a presença de alguns sinais de alarme. Uma diarreia que se prolonga por semanas, geralmente por mais de 4 semanas, especialmente quando existe sangue nas fezes, perda de peso sem explicação, anemia ferropriva, febre, dor abdominal persistente e sintomas que acordam a pessoa durante a noite merecem investigação. Na doença de Crohn, algumas pessoas também podem apresentar apresentar problemas na região anal, como fístulas, abscessos e feridas de repetição. E é importante lembrar que essas doenças, elas não ficam necessariamente restritas ao intestino. Alguns pacientes podem apresentar manifestações nas articulações, na pele e nos olhos.
16: Diante da previsão de aumento dos casos nos próximos anos, quais medidas são importantes para identificar essas doenças mais cedo e garantir o acompanhamento adequado?
17: Eu acredito que nós temos dois grandes desafios: diagnosticar mais cedo e acompanhar melhor quem já recebeu o diagnóstico. Quanto mais cedo identificamos uma doença inflamatória intestinal e controlamos adequadamente a inflamação, maior é a possibilidade de evitar complicações ao longo dos anos. E o diagnóstico, ele não depende de um único exame. Nós juntamos a história do paciente, exames de sangue, de fezes, colonoscopia com biópsias e, claro, exames de imagem. Um exame que ganhou muita importância nos últimos anos é a calprotectina fecal, que pode ajudar a identificar e a acompanhar a inflamação intestinal de maneira não invasiva, claro, avaliando caso a caso. E depois do diagnóstico, também mudou muito a maneira como acompanhamos esses pacientes. Não basta apenas perguntar se ele está sentindo dor ou se a diarreia melhorou. Uma pessoa pode estar se sentindo bem e ainda apresentar inflamação no intestino. Por isso, buscamos atualmente controlar não apenas os sintomas, mas também objetivamente a inflamação, utilizando exames laboratoriais, calprotectina fecal, exames de imagem e a endoscopia quando indicada. E talvez a mensagem mais importante para quem recebe esse diagnóstico seja esta: doença de Crohn e retocolite ulcerativa são doenças crônicas, mas hoje nós dispomos de tratamentos muito mais eficazes. Com diagnóstico adequado, acompanhamento regular e tratamento individualizado, muitos pacientes conseguem controlar a doença e manter uma vida pessoal, profissional e social absolutamente ativa.
16: Este foi o médico Rodrigo Lovatti. O estudo reforça a importância de ampliar o conhecimento sobre as doenças inflamatórias intestinais e a atenção aos sintomas persistentes. A avaliação médica é fundamental para esclarecer a causa dos sintomas e definir a conduta adequada para cada paciente. Para a Rede Educadora de Comunicação, repórter Mônica Soares.
0: Obrigado, Mônica Soares, 12:40, e assim, senhoras e senhores, colocamos um ponto final no Jornal em Pauta. Hora da gente dividir a rede, né? 107 FM, playlist 107, na 91,7 tem Roberto Nogueira e o programa Tarde Educadora. Você que nos acompanhou até aqui, excelente tarde de quarta-feira. Obrigado, tchau, tchau, vale.
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1: 1 e 4.
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0: 30.
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1: As coisas andam quentes lá na fábrica da Renault em São José dos Pinhais, Paraná, pois ela está associada com a Geely, chinesa que já chegou chegando, pois comprou 26,5% da marca francesa no Brasil. E já é sucesso no mercado brasileiro com dois modelos. O EX2, que concorre com o BYD Dolphin e com vendas crescendo sem parar. A Geely já anunciou para este mês o início da produção do modelo um pouco maior, o EX5, na fábrica de São José dos Pinhais. E até dezembro ela começa a produzir também o EX2. Mas não é parceria? Então a Renault já anunciou para 2027 a produção de um carro híbrido baseado numa plataforma da chinesa Geely.
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13: Boa tarde a quem acompanha a Rede Educadora de Comunicação. Vamos então aos destaques do nosso portal nesta quarta-feira. Confirmado, caminhada em Ipatinga. Lula fará caminhada de campanha na Avenida Celim José de Sales nesta sexta-feira. A concentração será às 15h30 na esquina com a Rua Siquém, no Canaã. O trajeto começa às 17h e segue até a Rua José Fabrício de Vasconcelos. Os organizadores confirmaram que não haverá comício. Ainda sobre política, debate presidencial, Flávio Bolsonaro confirmou participação no debate do segundo turno neste domingo. O encontro com Lula será às 20h no Grupo Bandeirantes em São Paulo. Será o primeiro confronto direto entre os dois candidatos nesta etapa da eleição. Devolução de saldos. Os bancos têm até hoje para concluir o ressarcimento de valores mantidos em contas de plataformas de apostas suspensas. O total é de R$1,325 milhões, referentes a cerca de 26,5 milhões de apostadores. Se o depósito automático falhar, os valores seguem para a Caixa, que intermediará os pagamentos. O Ministério da Fazenda alerta para golpes e recomenda consultar apenas os extratos bancários. Essas e outras notícias você encontra no educadoramg.com.br. Para a Rede Educadora de Comunicação, repórter Felipe Machado.
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0: 2:31.
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9: O Galo entra em campo hoje às 7:30 da noite na Arena MRV contra o Montevideo City Torque, a Copa Sul-Americana. O Vasco da Gama ontem venceu fora de casa. Mas o que tem a ver o Vasco com o jogo do Galo de hoje é porque o Vasco e Boca Juniors, essas duas equipes, uma delas vai chegar à final da Copa Sul-Americana para enfrentar o Atlético ou a equipe de Montevideo. O que esperamos é que certamente seja o Galo a se classificar contra essa equipe uruguaia. Para o 107 Esportes, Matheus Cabral.
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3: 3:01. 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
3: As coisas andam quentes lá na fábrica da Renault em São José dos Pinhais, Paraná, pois ela está associada com a Geely, chinesa que já chegou, pois comprou 26,5% da marca francesa no Brasil. E já é sucesso no mercado brasileiro com dois modelos. O EX2, que concorre com o BYD Dolphin e com vendas crescendo sem parar. A Geely já anunciou para este mês o início da produção do modelo um pouco maior, o EX5, na fábrica de São José dos Pinhais. E até dezembro ela começa a produzir também o EX2. Mas não é parceria? Então a Renault já anunciou para 2027 a produção de um carro híbrido baseado numa plataforma da chinesa Geely.
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8: Minas Gerais abriu uma consulta pública para receber sugestões da população sobre a criação do Plano Estadual do Cuidado. O prazo para participar termina no dia 6 de novembro. A proposta é ouvir pessoas que precisam de assistência, como crianças, idosos e pessoas com deficiência, além de familiares e profissionais responsáveis por esses cuidados. Entre os principais desafios estão a dificuldade de conciliar o trabalho com as responsabilidades familiares, a falta de uma rede de apoio e a sobrecarga de quem assume tais tarefas. Para participar, os interessados devem acessar o site agenciaminas.mg.gov.br, procurar a notícia sobre o Plano Estadual do Cuidado e seguir o link da consulta pública para enviar sugestões. A participação é aberta a moradores de todo o estado, incluindo o Vale do Aço. E vale lembrar que a consulta ainda é uma etapa de planejamento e não significa que novos serviços ou benefícios já estejam disponíveis. Para a Rede Educadora de Comunicação, repórter Stella Dutra.
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1: 3:32.
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15: Esse meio de semana é dedicado a competições internacionais. Portanto, o Cruzeiro está um pouco fora dos noticiários, embora o pessoal está criticando a atuação contra a equipe do Bragantino, a derrota 4-2 no último final de semana. Mas, voltando a falar de competições internacionais, o Vasco venceu ontem fora de casa a equipe do Boca por 1-0. O jogo lá em La Bombonera e o Vasco conseguiu um resultado heróico, histórico para o Gigante da Colina e com isso traz para o Brasil uma grande vantagem, porque vencer o Boca por 1-0 é muito importante. E outra situação, hoje o Galo joga às 19h30 contra o Montevideo City Torque da equipe uruguaia. Para o 107 Esportes, Matheus Cabral.
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3: 4:03.
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9: O Disque 100 recebeu 580 denúncias de violência contra pessoas idosas na região metropolitana do Vale do Aço até agosto de 2026. Os dados são da Ouvidoria Nacional de Direitos Humanos do Governo Federal. Ipatinga concentra o maior número de registros, com 380 denúncias. Em Coronel Fabriciano, foram contabilizadas 111. Timóteo aparece com 74 registros, enquanto Santana do Paraíso soma 15 denúncias. Entre as violações denunciadas estão agressões físicas e psicológicas, abandono, negligência, ameaças, discriminação e falta de assistência. Os casos podem ocorrer tanto no ambiente familiar quanto em instituições. As denúncias podem ser feitas gratuitamente de forma anônima pelo Disque 100. O serviço funciona 24 horas por dia, inclusive aos finais de semana e feriados. Após o registro, as informações são analisadas e encaminhadas aos órgãos competentes, como delegacias, Ministério Público e serviços de proteção, para que sejam adotadas as providências necessárias. Para a Rede Educadora de Comunicação, repórter Tati Souza.
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0: 4:31.
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16: O Campeonato Brasileiro só volta no final de semana. Enquanto isso, estamos focados no noticiário internacional, Copa Sul-Americana e Copa Libertadores da América. Pela Copa Sul-Americana, o Vasco venceu a equipe do Boca Juniors por 1-0. O jogo aconteceu no estádio La Bombonera, tão temida La Bombonera. O Vasco ali venceu por 1-0. Hoje tem, daqui a pouco, às 19h30, o Galo joga contra o Montevideo City Torque, o jogo pela Copa Sul-Americana, e a bola rola 19h30 na Arena MRV. Às 21h30, no Maracanã, tem Fluminense e Palmeiras, primeira partida da semifinal da Copa Libertadores da América. E amanhã, direto da Argentina, de La Plata, cerca de 70 quilômetros de Buenos Aires, o Flamengo joga contra o Estudiantes e a bola rola pela semifinal da Copa Libertadores da América. Para o 107 Esportes, Matheus Cabral.
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1: 4:57.
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10: A CEMIG alerta a população da região leste de Minas para os riscos de acidentes com a rede elétrica durante todo o período de tempestades. Entre janeiro e agosto deste ano, Minas Gerais registrou mais de 1.500.000 descargas atmosféricas, sendo mais de 217.000 na região leste. Com a previsão de chuvas intensas, ventos fortes e queda de árvores, a orientação é retirar aparelhos eletrônicos das tomadas antes do início dos temporais e procurar abrigo em construções de alvenaria, evitando telhados, lajes e campos abertos. Em áreas sujeitas a alagamentos, o disjuntor geral deve ser desligado antes que a água alcance a fiação, desde que seja seguro fazer isso. A companhia reforça ainda que ninguém deve se aproximar ou tocar em fios caídos na rua. Em caso de ocorrência com a rede elétrica, a população deve manter distância e ligar para a CEMIG no telefone 116. Para a Rede Educadora de Comunicação, repórter Mônica Soares.
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12: Hoje eu tô aqui falando para vocês que a gente precisa investir em educação. E esse mês eu vou receber aqui profissionais, empreendedores que atuam na área de educação. Hoje eu estou recebendo aqui o Luiz Fernando, que é do IEPG.

0: antigo pingo de gente.
1: Isso aí.
0: E aí, agora é passos gigantes. Eu gostei demais da jogada, sabe, Luiz, que aproveitou a sigla RPG e foi muito bacana. O Luiz Fernando, que tem uma história muito bacana lá com RPG, mas eu também, ele tá como gestor administrativo do Instituto de Educação Passos Gigantes. E eu não posso deixar de mandar um abraço lá para Adma, tia Dani, tia Dineia, que é professora da Mariana, e várias outras tias que a Mariana e a Babi já teve também. Cara, Luiz, é uma baita satisfação estar te recebendo aqui, porque eu tenho um carinho enorme, gigante pelo IEPG, porque literalmente minhas duas filhas aprenderam a ler e escrever no IEPG. A Babi, que hoje já está com 18 anos, e foi um caso interessante, porque a Babi aprendeu a ler e escrever com a tia. Gente, tô com o nome dela aqui, Tia Laine. E a Mariana também foi aluna da Tia Laine e aprendeu a ler e escrever com a Tia Laine. Então, um abração aí pra Tia Laine. E, cara, se tem uma frase que faz muito sentido, é aquela assim que todo médico de sucesso, todo advogado de sucesso, todo profissional de sucesso, um dia teve uma professora que o ensinou a ler, escrever e muita coisa que ele sabe hoje. Então, tá chegando o dia dos professores aí, eu não posso deixar de homenagear não só os professores ali do IEPG, mas todos os professores. A gente sabe que não é uma profissão fácil, tem que gostar mesmo e tudo, né? Então, o meu enorme carinho e respeito e uma homenagem aqui ao dia dos professores. Então, um abraço muito carinhoso e respeitoso a todos os professores e professoras aí desse nosso Brasil, especialmente aqui do nosso Vale do Aço. Luiz, eu sempre começo o programa com uma pergunta: quem é o Luiz? De onde que você é? Você é daqui mesmo, não é? É casado, não é? Tem filho, estudou? Quem que é o Luiz? Conta pra gente, fazer um favor, e muito obrigado pela sua presença.
2: Ô, Ana, eu que agradeço, tá, o convite por estar aqui. Mandar um abraço também, aproveitar aqui pra minha mãe, né?
0: Dona Adma, tia Dani,
2: pro pessoal aí do IAPG que tá assistindo, tá acompanhando, meus amigos que estiverem assistindo. E para você também que tá aí na rádio, né, que acompanha a Rádio Educadora. Então, o Luiz é nascido e criado aqui no Vale do Aço, né? Nasci aqui em Coronel Fabriciano. E uma coisa muito importante na minha vida, que norteou muito minha vida durante muito tempo, Ronan, é eu ter sido adotado. Eu sou adotivo, né? E isso me impulsionou muito, porque na verdade a forma como foi conduzido, eu acho que foi conduzido muito bem, né, pela minha família, e fez com que eu me sentisse, na verdade, até mais amado, né? Mais exatamente, mais amado mesmo, assim, uma sensação de amor, de você foi escolhido, né? Uhum. Era o que sempre minha família falava, você foi escolhido, a gente escolheu, a gente quis ter você, assim, né?
0: Que massa, não, Luiz, você tá falando isso aqui hoje.
2: Não que venha, né?
0: Do ventre, né? E tudo não
2: foi escolhido.
0: Sei.
2: Foi escolhido também, né? Uhum. Mas assim, eu tinha uma sensação muito, muito boa com isso. Bom, Luiz, nascido e criado aqui no Vale do Aço, minha trajetória aí, né, assim, questão de carreira, eu passei por muitos outros lugares, né, fui garçom, né, também trabalhei na área de contabilidade, e depois fui fazer alguns cursos, né, fiz história, não concluí história, né, mas foi bom porque me ajudou muito, assim, a conhecer outras pessoas, essa área da educação mesmo, né, já estava envolvido na área da educação, dei aula enquanto eu estive egresso, né, no curso de história, e foi uma experiência muito boa, inclusive, porque quando eu dei aula de filosofia, porque tem a ver, né, com a questão da história, e essa foi para um pessoal de uma instituição onde ficavam pessoas lá que eram dependentes e eram adolescentes, cara, de 15 anos, 16 anos. Então foi uma experiência muito rica, muito boa mesmo, assim, de sala de aula. E depois fui fazer administração. A administração, sim, é, cheguei, né, oitavo período. E como que eu cheguei lá, né, depois no IEPG?
0: Uhum.
2: Foi justamente nessa mudança de história para administração, onde eu senti afinidade. Eu falei, bom, tá, eu tenho essa afinidade mesmo com a área administrativa. E minha mãe, que é a Adma, né, que ela iniciou o IEPG, ela me chamou: não, então, filho, vem cá, vamos lá, vamos pra escola pra você testar, ver se é isso mesmo, né? Tava, ainda tava na dúvida ali, na mudança, né, de história pra administração. Mas não, vamos lá, filho, vamos lá, vou abrir um espaço pra você, vamos ver se é isso mesmo. E foi quando o IEPG abriu as portas e eu comecei. E tô até hoje, já há 10 anos.
0: Há 10 anos já, Luiz?
2: Já há 10 anos.
0: Então, você foi adotado pela tia Adma e você agora adotou o IEPG, é isso? É,
2: foi exatamente isso.
0: Que massa, Luiz, nossa, uma história muito inspiradora, eu até te agradeço bastante por você ter exposto essa parte aí, da sua vida pessoal, muito obrigado. E aí a gente vai voltar, vou chamar um intervalo aqui, e aí a gente vai voltar falando sobre o IEPG que já tem quantos anos de existência?
2: Esse ano fez 42.
0: 42 anos de existência, vocês não param, né? Estão sempre inovando, crescendo, muito bacana. E aí a gente vai falar sobre o IEPG e como que uma empresa consegue chegar aos 42 anos de existência. Você que está nos ouvindo, não saia daí, que daqui a pouco a gente volta com o segundo bloco do programa Caminhos do Empreendedor.
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1: Com Ronan Delfim e com Luiz, que tá aqui do IEPG, uma empresa que tá completando 42 anos esse ano, uma empresa que eu tenho muito carinho, literalmente onde as minhas duas filhas aprenderam a ler e escrever. E eu quero mandar um abraço aqui para Lorena Carvalho. Achei muito legal o Lorena Carvalho Tech, muito legal. Ela tá aqui já no nosso YouTube aqui, ó. Bom dia, trajetória é linda, Luiz. Um bom dia abençoado para nós.
2: Amém, obrigado.
1: Lorena,
2: amém,
1: que teve aqui semana passada com a gente, uma trajetória muito bacana dela também e tudo. Obrigado, Lorena, não só pela sua participação sábado passado, ou em mineirês, como diz, né? Sá passado, e também por estar continuando aí, contribuindo com a audiência da Rádio Educadora e do nosso programa. Luiz, você tá com quantos anos, Luiz?
3: Eu, 29.
1: 29 anos. Então, você literalmente nasceu e cresceu ali dentro do EPG. Vou nem perguntar em qual escola que você estudou, né, Luiz?
3: Infelizmente, na época que eu estudei lá, só tinha até a quinta série, né? Mas a minha turma foi a turma que cresceu até a quinta série. Até o terceiro período. E hoje é o segundo. Hoje só vai até o segundo período, né? Seria o primeiro ano hoje.
1: Entendi.
3: E aí a gente foi evoluindo até a quinta série.
1: Ô Luiz, e como é que é ser filho da dona da escola?
3: Estudar lá. O pessoal acha que é bom, né? Mas na verdade era o contrário.
1: Era o contrário, né?
3: Você tinha que andar na linha mesmo.
1: Imagina. Luiz, a escola completando 42 anos recentemente, inclusive qual que é o Instagram lá do IEPG, Luiz? Porque tá com conteúdo muito legal lá, quem quiser seguir o IEPG, qual que é o Instagram lá?
3: O Instagram é @ IEPG Timóteo.
1: IEPG Timóteo. Legal.
3: Acompanha a gente lá, vocês vão gostar do conteúdo.
1: Vocês postaram foto de como é que era aquele lote antes, no começo e tudo, quando construiu a escola lá.
3: Sim.
1: Ficou muito legal a história. Parabéns a todo mundo aí, especialmente a fundadora Adma, né? A tia Adma, eu já tive a felicidade também de ir para os Estados Unidos com ela, numa comitiva que a gente montou na época da faculdade única, e ela não para, tá sempre investindo na formação dela também, muito animada, né? Então, bacana. Luiz, hoje o IEPG, fala um pouco dos números do IEPG. Hoje o IEPG tem desde berçário, né? Isso até qual ano? Conta um pouquinho sobre o IEPG hoje, para daqui a pouco a gente falar da história do IEPG.
3: Não, o IEPG hoje, a gente atende os segmentos desde o berçário até o oitavo ano.
1: Oitavo ano?
3: Isso. Então, desde a creche até o ensino fundamental, anos finais. A ideia, assim, a gente está crescendo uma série por ano. Então a ideia é crescer uma série por ano. E já dando uma informação aqui, a partir de 2028 a gente já vai ter o ensino médio.
1: Já
3: estamos com a documentação em andamento, projeto arquitetônico já tudo certo pra gente poder fazer isso acontecer em 2028.
1: Que legal, cara. E qual é a estrutura lá do IEPG? O IEPG fica ali na Avenida JK, em Timóteo, né? Quem é lá de Timóteo, a gente costuma falar que é da rua de cima ali do bairro dos funcionários e tudo. E aí, a estrutura do IEPG. Hoje o IEPG tem quantas salas, quantos funcionários, quantos alunos? Fala um pouco dos números aí, fazendo
3: favor.
1: Bom,
3: hoje a gente tem 20 salas de aula.
1: 20 salas.
3: Hoje a gente tem 20 salas de aula, a gente tem uma estrutura muito, muito grande, né? Às vezes quem tá de fora não consegue perceber aquela estrutura toda, né? Quando você entra, você tem essa noção, até assusta um pouco, né? Todo mundo que entra lá pela primeira vez comenta isso com a gente. Né? São dois prédios, um de 2 andares, um de 3 andares, né? Todos de salas de aula. E uma casa principal, onde é o infantil, onde acontece o berçário. Né? O berçário maternal 1, maternal 2. Então, além de a gente ter um parque gigantesco, né? Com
1: uma quadra coberta.
3: De brinquedos. Os meninos amam, uma quadra coberta. E hoje a nossa estrutura é isso. a nossa ideia de crescer, né, uma série por ano, também intencional.
1: Sim.
3: É também intencional. Hoje os meninos estão no oitavo, eles já vão pro nono.
1: Uhum.
3: E é eles que vão dar continuidade no ensino médio
1: para
3: 2028.
1: Muito bom, Luiz, muito bom. Ô Luiz, e o que você faz lá no dia a dia do IEPG, assim? Como é que é o seu dia numa escola lá? Você já virou tio Luiz, né? Pros meninos também, né? Com certeza. Lá, né?
3: Tio Nando.
1: Tio Nando. Ah, é. Que massa, cara. Tio Nando. Inclusive, quero te mandar um abraço aqui muito especial da Mariana, a Nanda, que é minha filha, e falou assim: manda um abraço pro tio Nando lá e tudo. Mariana tá te mandando um abração.
3: Obrigado.
1: Aí. É, pra tia Adma também, pra tia Edneia, que é a atual professora da Mariana lá, ela mandou um abração também. Aliás, ela puxa saco das professoras, viu? Outro dia levou um presentinho lá pra tia Edneia, ela que teve iniciativa de querer levar e tudo. E aí, qual que é a sua função lá hoje, Luiz? O que que você faz lá no dia a dia da escola?
3: Então, no dia a dia da escola, né, eu fico lá na gestão administrativa, então fico mais focado no financeiro,
1: uhum,
3: né, faço a análise financeira, projeção financeira, então fico mais questão assim de escritório, mas no dia a dia da escola não tem como a gente fugir de estar com os alunos.
1: Uhum.
3: Então passo nas salas, vejo se está tudo bem,
1: uhum,
3: converso, brinco com os meninos, né, eu sou o tio da bagunça.
1: É o tio da bagunça?
3: Eu chego lá, tá tudo organizado.
1: Aham. Uhum.
3: Aí na hora que eu saio, aí
1: tá,
3: as professoras
1: que
3: se virem. Mas assim, vou lá, né? Porque eu acho que é importante a gente ter esse contato, a gente sentir os alunos, como que eles estão.
1: Uhum.
3: E porque eu gosto também, né? Acho que eu puxei minha mãe. Minha mãe é assim também, ela fica lá horas dentro da sala.
1: Entendi. Ô Luiz, e a educação? É um baita desafio, né, cara? Porque se no mercado de trabalho a gente vê o impacto dessas gerações, as mudanças das gerações, a mudança de tecnologia, hoje já se fala de humanoides fazendo atividades dentro da nossa própria casa, sem contar nas indústrias, inteligência artificial, e o IEPG está sempre acompanhando essas questões, assim, né? Como é que tem sido uma empresa da área de educação com 42 anos de existência acompanhar as mudanças da sociedade, as mudanças tecnológicas, Luiz?
3: É realmente um desafio.
1: Uhum.
3: Mas a gente tem uma parceria muito, muito legal com o Bernoulli.
1: Bernoulli.
3: Bernoulli, que é um sistema de ensino que são os materiais que a gente usa hoje.
1: Uhum.
3: Então, Bernoulli, eles têm lá uma equipe só de IA, né? Só de inteligência artificial.
1: Uhum.
3: Então, eles são focados, eles têm uma equipe focada nisso.
1: Entendi.
3: Então, o material deles está sempre, por causa disso, por causa das pesquisas deles, né?
1: Uhum.
3: Sempre acompanhando essas novidades.
1: Uhum.
3: Né? Então, hoje, a gente teve, inclusive, esse ano, um treinamento de IA.
1: Inteligência
3: artificial para as professoras, para elas poderem aproveitar melhor o recurso que eles oferecem do material na sala de aula.
1: Que massa,
3: então,
1: cara.
3: Então, assim, a partir de agora, assim, a gente vai usar cada vez mais.
1: Que massa, cara. Parabéns aí. E aí você falou de uma parte do IEPG que eu fico admirado. Muitas empresas sofrem com turnover, né? Que é entrada e saída de funcionários e tudo. E eu fico intrigado como que o IEPG. Eu acabei de citar o caso da tia Laine aqui, que foi professora da Bárbara e hoje já foi professora da Mariana. A gente sempre vê assim que os professores permanecem muito lá, o pessoal lá da cantina e tudo. Tem segredo para isso, Luiz? Como é que faz para uma empresa manter um funcionário, um colaborador por tantos anos assim? O que você acha que acontece no IEPG que os profissionais permanecem lá tanto tempo? Luiz, era doido para perguntar isso para você e para tia Adma.
3: eu costumo falar que é Deus. Deus iluminou ali a escola de alguma forma, porque assim, a maioria do pessoal que tá lá já tá há muitos anos. Inclusive foi como que eu posso falar? Não é uma dificuldade, mas talvez uma vulnerabilidade minha, no sentido de quando eu entrei lá, falei, poxa, que eu vou? Quando eu entrei, principalmente no cargo de gestão, né?
1: Uhum.
3: Eu entrei no cargo de gestão tem 2 anos só. eu pensei, o que, que eu vou ensinar para esse pessoal? Que, como é que eu vou direcionar, liderar pessoas que me ensinaram, né?
1: Então, assim, tem alguém que foi sua professora lá e tá lá até hoje?
3: Várias. Então, assim, a gente, inclusive eu no financeiro, o turnover é mínimo, quase, quase nenhum. Ano passado não tivemos nenhum.
1: Nenhum, por exemplo. Que massa, cara, que massa.
3: Então, eu costumo falar que realmente é Deus que iluminou aquele lugar, mas claro, tem a questão da liderança também, né, da Adma, né, a forma que ela lidera, que ela leva ali a escola. Eu tenho certeza que isso é crucial para esse fato aí, para as pessoas permanecerem lá.
1: Entendi. E a tia Dani também faz um trabalho muito legal. Tia Dani lá já é plaquinha de patrimônio do EPG. Tia Dani lá tá mais ou menos há quanto tempo, hein?
3: E tia Dani deve ter, eu brinco que ela fundou a escola.
1: É mesmo?
3: Antes da minha mãe, já tava ali antes da minha mãe. Na verdade, ela já tem um pouco mais de 20 anos que ela tá lá na escola.
1: É, né? Que massa. Bom demais. Ô Luiz, eu vou chamar um intervalo aqui. Você que tá nos ouvindo aí, não saia daí que você já sabe, né? Nosso intervalo é rapidinho e daqui a pouco eu volto falar de perrengues, Luiz, porque nem tudo são flores, não é tudo fácil numa empresa que existe há 42 anos, não, né? Deve ter muita história interessante. Então, você que tá nos ouvindo aí, não saia daí que daqui a pouco eu volto com o terceiro bloco do programa Caminhos do Empreendedor.
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1: Luiz, prometi que você ia contar perrengues das escolas, da escola IEPG que vocês já passaram lá. E aí, Luiz, eu vou falar como pai, como terapeuta ocupacional e alguém que já deu muito suporte. Eu já trabalhei na educação por muitos anos também, só que educação superior, né, e tudo. Luiz, você não precisa te comentar, não, tá?
3: Beleza.
1: Vou te poupar disso. Eu que vou fazer o comentário aqui. Luiz, pra mim, eu atendi crianças. Como terapeuta ocupacional, atendi crianças com atrasa o movimento e tal. E aí eu costumo falar que toda profissão que lida com criança, o maior desafio, muitas das vezes, não são nem as crianças, são os pais das crianças, né? E aí, Luiz, quero parabenizar vocês aí, porque eu imagino cada perrengue que vocês já passaram com os pais aí e tudo, né? Então, assim, isso aí você não precisa comentar, não, vou te poupar, mas que Deus continue abençoando vocês para saber lidar com os pais das crianças, tá, Luiz?
3: Eu queria só comentar, Ronan, assim, a importância de saber lidar, né, com as pessoas, e não só os pais nesse caso, mas com também os profissionais, né, os funcionários, as crianças. Mas assim, a parte de atendimento de pais, né, a gente modificou muito de 3 anos para cá. Então a gente realmente está mais próximo, no sentido assim, você mandar uma mensagem pra gente, você vai ver que no máximo 15 minutos você já vai ser atendido. Realmente essa questão aí de lidar com pessoas, eu tenho trabalhado muito isso, né? A equipe tem trabalhado muito isso, principalmente quem trabalha com atendimento. Né? Então, a saber lidar melhor com as pessoas. E porque cada pessoa é diferente.
1: Sim.
3: Né? Cada pessoa é diferente. Às vezes eu penso de uma forma, a outra pensa de outra. Então, até a gente conciliar um pensamento com o outro, né? A gente tem que ter uma paciência realmente, mas eu queria comentar sobre isso, é só isso mesmo.
1: Entendi. Então, mas no intervalo você estava comentando, Luiz, e aí daqui a pouco eu vou trazer um baita perrengue que todas as escolas passaram, né? Que a gente vai falar sobre a período da pandemia, que foi um baita perrengue, talvez um dos maiores aí, principalmente na área de educação infantil, porque criança, né, cara, como é que você vai pro online, como é que você faz pra trabalhar certo tipo de conteúdo, daqui a pouco você conta. Mas no intervalo você estava contando também, né, Luiz, que tem casos engraçados aí, muito interessantes, né? Conta um pra nós aí, Luiz, fazendo favor, assim.
3: Não, isso é até, parece até mentira, né? Que a gente vê às vezes no Instagram, aqueles vídeos comentando sobre, que às vezes chega um avô, né? Algum tio de algum aluno e fala, ah, eu queria buscar o aluno. E aí a gente vai na sala, cadê o aluno? O aluno não tá na sala. E aí busca no banheiro, vai no parquinho,
1: olha embaixo dos brinquedos. Pra procurar todo mundo que é criança.
3: Todo mundo. E aí na hora que vai ver, chega na secretaria, uai, o fulano não veio.
1: Não.
3: E aí, o avô foi buscar. Em contato com a mãe, e o avô, o tio, foi buscar. Isso já aconteceu algumas vezes.
1: Inclusive, Luiz, eu costumo falar da importância da rede de apoio, né, cara? E os avós têm assumido cada vez mais, essa função de rede de apoio é muito comum, e eu quero mandar um abração muito especial para 4 avós muito especiais que é a nossa rede de apoio lá, que forma a nossa rede de apoio. A Valéria, que é minha sogra, o Alan, que é meu sogro, o Alan, um baita avô babão lá da Mariana, inclusive ele que buscou a Mariana na escola pra gente ontem, o meu pai, o vovô Tãozinho e a vovó Letícia, que assim, nossa, rede de apoio é fundamental para os pais hoje em dia, né, Luiz? Tem cada vez mais, assim, assumido papéis mesmo. E eu falo que assumir papel de rede de apoio, né? Assim, eu também não sou tão fã quando avô e vó assumem papel de pai e mãe. Claro que tem situações e situações, né? Mas a rede de apoio é fundamental, né, Luiz?
3: Isso é interessante que você falou, por exemplo, né? Acontece muito. Às vezes o pai ficou preso no trânsito.
1: Sim.
3: Então tem um avô ou outra pessoa que pode ir lá buscar.
1: Então,
3: isso acontece também bastante. Então a gente vê realmente essa importância, além de a rede de apoio também comunicar, conversar com a escola. Né, a gente conversa também com quem tá lá, né? Seja o avô ou outra pessoa que seja a rede de apoio.
1: Sim.
3: Então isso é muito importante mesmo.
1: Muito bacana. Luiz, e a tal da pandemia? Foi desafiante para vocês? Como é que vocês. O que vocês fizeram durante a pandemia? Conta esse perrengue, baita perrengue pra gente, Luiz, fazendo favor.
3: Bom, a pandemia, não tinha nenhuma escola ainda, na época que fechou tudo. Não tinha nenhuma escola ainda funcionando. EAD, né? Vamos falar assim.
1: Sim.
3: Né, digital.
1: Principalmente da educação infantil, né, cara? Não tinha, né?
3: Não tinha. Então, assim, cenário muito incerto, e começou a surgir várias o Zoom, né? Assim, vários portais digitais. Sim. Onde a gente podia fazer.
1: Plataformas lá, né?
3: Exatamente. Uhum. É o Zoom, aí começou a surgir o Google também, a plataforma do
1: Meet.
3: Que é o Meet. Então, esse foi um desafio, assim, primeiro de escolha da plataforma.
1: Uhum.
3: E depois, o maior desafio que eu considero é ajustar isso com os professores.
1: Conteúdo, né?
3: Como que seria passado, como que seria a estrutura para que eles pudessem dar essa aula. Vai dar aula pelo celular deles, vai dar pelo notebook, ou a escola vai fazer a estrutura. No caso, a gente montou uma estrutura dentro da sala de aula. No caso, lá na escola, ainda tem as estruturas. Uhum. Com as câmeras.
1: Ah, que
3: então,
1: legal.
3: Caso aconteça de novo, não vai acontecer.
1: Amém.
3: Se Deus quiser. Mas caso, assim, a gente tem uma estrutura lá montada para que a gente possa dar aula online.
1: Entendi. Bacana, Luiz.
3: Então, mas assim, o maior desafio foi estruturar isso junto com o professor. Eu acho que o maior desafio mesmo foi pro professor.
1: Uhum.
3: Né? Como é que ele vai dar aula, como é que ele vai conduzir essa aula, né? E acredito que também pros pais.
1: Pros pais, eu já ia falar isso,
3: muitos,
1: né?
3: Muitos pais ficavam lá com o filho.
1: Uhum.
3: Né? Durante a aula, para acompanhar, ajudar. Então, acho que foi um desafio, assim, conjunto, né?
1: Entendi.
3: Mas que trouxe muito aprendizado e muita evolução, porque a gente não usava muito, isso não só na escola, no IEPG, isso em todas, em várias escolas, a tecnologia.
1: Uhum. Uhum.
3: Né? Os professores era quadro e basicamente só, no máximo, uma projeção lá, um projetor.
1: Entendi.
3: Né? Não sabia usar muito internet.
1: Uhum.
3: E hoje os professores usam IA, usam ChatGPT, usam, né?
1: Legal,
3: hoje evoluiu muito a educação nesse sentido.
1: Inclusive, eu participo de vários eventos fora daqui do Vale do Aço. Eu estava num evento em São Paulo uma vez, o cara, acho que era 2022, por aí, o cara estava se referindo ao Covid como acelerador digital. E isso pra gente lá da Tutorianos, por exemplo, que é a minha empresa de consultoria, não posso falar de jeito nenhum que a pandemia foi boa, mas assim,
3: com certeza,
1: para nós, pro nosso mercado, pessoas que antes tinham resistência em fazer consultoria online, essas coisas, foram forçados aí, e hoje, cara, praticamente, apesar de eu ter dois escritórios, eu tenho um escritório em Patinga, outro em Timóteo, e praticamente 100% dos meus clientes hoje são online, mesmo os que são aqui do Vale do Aço, estão preferindo fazer reunião comigo online, sabe? Então é muito interessante isso mesmo. Luiz, eu vou chamar aqui o nosso intervalo. A gente falou de perrengues, né, Luiz? E no quarto bloco, no quarto e último bloco, nós vamos falar de aprendizado, de mensagem, alguma mensagem que você quer deixar aí para quem tá nos ouvindo, tá bom? Você que tá nos ouvindo aí, não saia daí que daqui a pouco eu volto com o quarto e último bloco do programa Caminhos do Empreendedor.
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11: 5:35. 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
12: A Maciara Automóvel ainda existe? Ou isso é coisa dos nossos tios, avós e bisavós? Na verdade, a Maciara Automóvel Novo ainda existe, porém em outros termos. Nada de rodar 4-5 mil quilômetros sem acelerar muito o motor. Hoje basta rodar de 500 a 1000 quilômetros no máximo, sem exigir muito do motor, para um ajuste entre as suas peças móveis que se atritam umas contra as outras. Entretanto, o carro zero exige certo cuidado para outros componentes que também se atritam, e o principal deles é o sistema de freios, que precisam de rodar uns 200 quilômetros para terem máxima eficiência. E aliás, a mesma dica para os pneus zero quilômetro.
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1: E o calor tá chegando mesmo aqui nesse Vale do Aço, viu? Nossa senhora, essa semana foi bem calorenta aí. Bom, ô Luiz, tô recebendo aqui, para você que tá nos ouvindo aí agora, eu estou recebendo aqui o Luiz Fernando, ou para quem é aluno lá do IEP Gente Moto, o tio Nando, né? É, quero mandar um abraço especialíssimo à galera do Sicoob Vale do Aço, o presidente do conselho lá, Flávio Leal, é ouvinte assíduo aqui do nosso programa, tem o nosso amigo em comum Léo lá, Cunha. O Léo Cunha, que faz crossfit lá com a gente lá na Dinos Intimoto.
3: Faz crossfit e tá sempre lá no IEPG.
1: Isso mesmo.
3: Ele faz um ensino financeiro lá pros meninos, ele que vai lá pela Sicoob, né? E esse ano foi uma parceria do ano inteiro.
1: Do ano inteiro.
3: Com a Sicoob lá para ensinar a educação financeira pros meninos.
1: É.
3: E pras professoras também.
1: Inclusive. Ah, pras professoras também?
3: A gente já
1: também?
3: Teve encontro com as professoras também para falar sobre.
1: Ah, que legal, o Sicoob Vale do Aço tem um trabalho muito intenso aí na área social, né? Inclusive faz parte dos princípios cooperativistas, do cooperativismo, reinvestir todo o dinheiro que a gente gera de sobra, né? Porque em cooperativa a gente não fala lucro, fala de sobra, e aí é um compromisso do Sicoob Vale do Aço reinvestir na comunidade onde ele está, e esse trabalho de educação financeira com as crianças é muito legal. A Mariana chegou lá com um porquinho para ela colocar o dinheirinho dela, uma porquinha rosa lá, e ela falou assim: pai, hoje teve um cara muito legal lá. Eu falei, eu já imaginei que podia ser do Sicoob Vale do Aço. Eu falei: é mesmo? Você lembra o nome dele? Não, pai, mas ele é muito legal, ele é muito legal, ele tem umas trancinhas no cabelo assim e tal. Então um abração muito grande aí pra Tamires também. A Tamires tá lá, toda a diretoria do Sicoob Vale do Aço, a Lívia, seu Matusalém, o Ander Luiz. Então um abração pra todo mundo lá do conselho do Sicoob Vale do Aço também. E é um trabalho muito legal, viu? Vocês estão de parabéns. Ô Luiz, eu sou muito fã, cara, de parcerias, sabe? Parceria de escola com a prefeitura, parceria de escola com instituições financeiras, tipo com o Sicoob, acho que agrega muito. Ô Luiz, sabe uma, a gente tá em época aí de eleição, tá se discutindo muito essas coisas de eleição, sabe um conteúdo que eu era fã, cara, quando eu era criança, assim, e agora como pai eu sinto muita falta? A antiga educação moral e cívica, cara, que a gente aprendia a cantar o hino nacional, visitava a Câmara dos Vereadores e tudo. Acho que é uma coisa muito bacana entender. E a Mariana estava estudando sobre isso, qual que é o papel de um vereador, do prefeito, do presidente. Acho muito legal trabalhar essa questão de cidadania com os alunos, né, Luiz?
3: A gente, nesses 42 anos, a gente ainda continua todas as sextas-feiras fazendo esse momento cívico, né? Cantando o hino nacional. Então, é de praxe, a gente continua fazendo isso.
1: Muito legal, parabéns aí pra escola por manter isso, incentivar essa questão de cidadania com as crianças. Luiz, a gente já tá entrando na reta final aqui do nosso programa, né? Que mensagem que você quer deixar aí para quem tá nos ouvindo? Às vezes é um pai, mãe, às vezes é pai, mãe que empreende, ou enfim, que mensagem que você quer deixar aí para quem tá nos ouvindo, Luiz?
3: Eu queria deixar uma mensagem que para quem tem às vezes uma ideia, ou tem um sonho, ou tem uma vontade, né? Visualiza aquilo, porém por algum motivo não realiza aquilo, por medo do que as pessoas vão pensar. ou por medo mesmo de tentar e não conseguir. Uhum. Mas se a gente não tentar, a gente nunca vai conseguir mesmo. Não, a gente já tem.
1: Uhum.
3: Então a gente tem que tentar, a gente tem que tirar nossas ideias do papel e ir pra cima e tentar fazer aquilo acontecer. Se a gente não tentar, aquilo nunca vai acontecer. Então eu falo isso porque é algo que tá no nosso dia a dia, né? É corriqueiro, acho que todo mundo tem medo, sente medo de alguma coisa, mas eu percebo que muitas pessoas têm muitas ideias, mas acabam têm muito potencial, mas acabam se travando. Então, para essas pessoas, não tenha medo, ou se tem medo, vai com medo mesmo.
1: Uhum.
3: Eu acho que é essa a mensagem.
1: Muito bacana, o Mário Sérgio Cortella, grande educador, filósofo também e tudo, ele tem uma frase que é muito bacana, que é coragem não é ausência de medo. Coragem é ir com medo mesmo, enfrentar isso. O seu medo e tudo, não tem disso, né? E você falou aí muito bacana, porque eu costumo falar assim, a vida é correr riscos, cara. Você levantou da cama, é correr riscos físicos, emocionais, financeiros e tudo, né? Mas eu gosto muito do Fernando Dolabella, autor do livro Segredo de Luzia, que é um clássico da administração, que ele fala assim, o empreendedor ele corre risco, mas riscos calculados. Então, assim, quem quer empreender aí, por exemplo, tá com uma ideia, quer empreender ou quer ascender na carreira profissional, às vezes a pessoa é o CLT e tudo, faz um planejamento, corre riscos, mas riscos calculados, busca ajuda de especialistas, a gente tava falando isso muito, assim.
3: Isso é muito importante.
1: Recentemente eu fui dar palestra para uns alunos de uma faculdade e no começo da minha jornada empreendedora eu ia na cara, na coragem, principalmente homens, né, Luiz, não tem o hábito de buscar ajuda nem para a própria saúde, nem para a saúde da empresa dele e tudo. O homem vai ali, não, eu dou conta, vou no peito e na raça e tudo, e não é muito assim. A gente acabou de sair do setembro amarelo, os números de autoextermínio são muito maiores em homens. Então não existe essa coisa de que o homem tem que dar conta de tudo, o homem não chora, tem que dar conta de tudo, não pode pedir ajuda, né? Então você abordou aí um assunto, uma mensagem muito interessante mesmo. Mete as caras, ou não a gente já tem.
3: Exatamente.
1: Melhor arrepender de ter tentado do que arrepender de não tentar, né, Luiz?
3: Isso que você falou de buscar apoio é muito, muito legal, muito importante. Eu queria mandar um abraço aqui para quem é meu apoio aí sempre, todos os dias, né? A tia Marcela, que também é do administrativo.
1: Ah, é?
3: Ela já tá lá também há muitos anos na escola.
1: Uhum.
3: E ela é um apoio muito importante para mim. Ela, a Daiane, também do administrativo. É que todas são mais experientes que eu lá.
1: Uhum. Né? Entendi.
3: E também pro Tarcísio da NTW, que é a consultoria.
1: Uhum.
3: A consultoria, eu já tenho anos que eu faço uma consultoria com ele, que é a consultoria financeira.
1: Uhum.
3: Então é realmente importante a gente buscar apoio.
1: É, isso aí. Porque a gente não é obrigado a saber tudo, né? E não sei de quem que é essa frase exatamente, que diz que assim, o inteligente aprende com os próprios erros, o gênio aprende com os erros dos outros. Então, por exemplo, eu já atendi mais de 2.500 empresas, tem 23 anos que eu empreendo. Então, o meu papel ali como consultor de empresas, de empresário que ajuda outros empresários, é contar para eles assim, ó, esse caminho que eu já tentei não deu certo, esse aqui deu certo, e vou compartilhando com eles os meus erros e os erros de os outros empreendedores que eu já presenciei na vida, né? Luiz, quero te agradecer demais pela sua disponibilidade aí. É uma época do ano que é de folga pras escolas e de muito trabalho pros pais, né? Que é a semana aí de recesso. Mais uma vez, parabenizar. Por favor, leva o meu abraço muito carinhoso para todo mundo lá do IEPG, especialmente para sua mãe, a tia Adma lá, a qual eu admiro muito.
3: Muito obrigado, Luiz. Mano, obrigado você aí pela oportunidade de estar aqui.
1: E tá só bom? Repete aí pra gente, Luiz, os contatos do IEPG, quem se interessar em conhecer a escola, saber mais a proposta da escola. Antes da gente finalizar aí, deixa os contatos do IEPG, fazer um favor.
3: Então, nosso Instagram, que é @IEPGTimóteo.
1: Uhum.
3: E nosso número, que é o WhatsApp, ou pode ligar pra gente, que é 31 3848 3173.
1: Ótimo, Luiz, muito obrigado. Obrigado a você que está nos acompanhando aí pela audiência. Que todos vocês tenham uma semana abençoada e produtiva. Valeu, eu sou Ronan Delfim e finalizamos aqui mais um programa Caminhos do Empreendedor. E se Deus quiser, semana que vem estaremos de volta. Valeu, um abraço e até a próxima.
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1: 5:58.
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0: nossa morte. Amém. Eis aqui a serva do Senhor, faça-se em mim segundo a vossa palavra. Ave Maria, cheia de graça, o Senhor é convosco. Bendita sois vós entre as mulheres, e bendito é o fruto do vosso ventre, Jesus. Santa Maria, Mãe de Deus, rogai por nós, pecadores, agora e na hora de nossa morte. Amém. E o Verbo se fez carne e habitou entre nós. Ave Maria, cheia de graça, o Senhor é convosco. Bendita sois vós entre as mulheres, bendito é o fruto do vosso ventre, Jesus. Santa Maria, Mãe de Deus, rogai por nós, pecadores, agora e na hora de nossa morte. Amém. Rogai por nós, Santa Mãe de Deus, para que sejamos dignos das promessas de Cristo. Oremos. Derramai, ó Deus, a vossa graça em nossos corações, para que, conhecendo pela mensagem do anjo a encarnação do vosso Filho, cheguemos por sua paixão e cruz à glória da ressurreição. Por Cristo nosso Senhor. Amém. Glória ao Pai, ao Filho e ao Espírito Santo, como era no princípio, agora e sempre. Amém.
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0: 6:33.
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1: 6:58. 107 FM, sua música, seu estilo, apoio cultural.
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0: Brasil. As notícias do governo federal que movimentaram o país no dia de hoje.
1: Olá, boa noite.
2: Boa noite para você que nos acompanha em todo o país.
1: Quarta-feira, 14 de outubro de 2026.
2: Vamos aos destaques do dia.
1: Brasil regulamenta marco legal dos jogos eletrônicos.
2: Ideia é estimular a inovação, a formação profissional e fortalecer a produção brasileira de games.
1: Nova regra traz ainda plataforma pública e gratuita para catalogar, divulgar e promover jogos nacionais. Graziele Bezerra.
3: E para ampliar a formação de profissionais para a indústria de jogos eletrônicos, o Ministério da Educação vai ofertar vagas para cursos de graduação na área de jogos digitais.
2: Outubro Rosa alerta para a prevenção do câncer de mama.
1: Agora, planos de saúde devem cobrir mamografia quando houver indicação clínica, mesmo antes dos 40 anos. Luana Karen.
4: A mamografia é o melhor exame para detecção precoce do câncer de mama. A partir dos 40 anos, as mulheres devem fazer mamografia anualmente.
2: Micro e pequenas empresas devem ficar atentas aos prazos para escolher o regime tributário de 2027.
1: Quem deseja entrar ou retornar ao Simples Nacional tem até amanhã para solicitar a opção.
2: Ainda tem dúvidas? Vamos falar da mudança e opções para você saber o que é melhor para o seu negócio.
1: Hoje, na apresentação da Voz do Brasil, Luciano Seixas e Mariana Jungmann.
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1: Computadores, consoles, celulares, por todos esses meios é possível ter acesso a algum jogo eletrônico.
2: E para desenvolver esses games, que muitas vezes consomem horas da nossa atenção, é preciso juntar muita arte à tecnologia.
1: E todo esse trabalho agora faz parte do marco legal dos jogos eletrônicos, que vai regulamentar o setor.
3: O governo assinou nesta quarta-feira o decreto que regulamenta o marco legal dos jogos eletrônicos no país. A medida amplia o fomento ao setor, incentiva a formação de profissionais e promove os jogos brasileiros dentro e fora do país. O Brasil é o maior mercado latino-americano de games e está em quinto lugar no ranking de população online, com uma estimativa de 105 milhões de jogadores, segundo dados da Abra Games, a Associação Brasileira das Desenvolvedoras de Jogos Digitais Eletrônicos. O presidente da associação, Rodrigo Terra, acredita que a regulamentação vai ampliar o mercado e contribuir com a economia.
5: A pauta de videogame é uma pauta transversal, ela é pauta de cultura, mas ela é pauta de tecnologia, ela é pauta de desenvolvimento econômico e comércio. E é pauta também da fazenda, da receita. Só que agora a gente começa também a jornada, a próxima fase, né? O próximo boss fight é a gente poder categorizar tributariamente, né? Como é que vai ser agora esse setor, que agora ele é reconhecido como um setor único, não só atrelado à tecnologia, como é hoje também.
3: Dados da pesquisa Game Brasil, divulgada neste ano, apontam que cerca de 36% dos que consomem games no Brasil têm entre 14 e 29 anos. Outro recorte mostra que 25 milhões de gamers têm algum tipo de deficiência. Para o criador de conteúdos, Fabrício Ferreira, da Able Gamers Brasil, ONG voltada para a acessibilidade em jogos eletrônicos, a regulamentação e o fomento previstos no decreto vão contribuir para a acessibilidade no setor.
6: A gente fala muito sobre videogames, sobre jogos como um mercado pela questão do dinheiro financeiro, a gente fala muito sobre arte, mas o videogame hoje, ele é uma ferramenta muito forte de socialização. A gente tem uma grande parte da população TCD no Brasil que muitas vezes não pode sair de casa. E os videogames, ele além de ser uma forma de arte, ele também permite que essa pessoa viva experiências que muitas vezes a gente nem dá bola para essas experiências. É algo cotidiano pra gente.
3: A ministra da Cultura, Margareth Menezes, afirma

0: afirma que os jogos eletrônicos deixam de ser considerados apenas softwares e passam a ser vistos como produtos culturais.
1: E essa é uma mudança fundamental porque permite que os jogos brasileiros acessem instrumentos de fomento já consolidados, como a Lei do Audiovisual, a Lei Rouanet, o Fundo Setorial do Audiovisual, além de reconhecer o seu papel na educação, na saúde, na formação de juventudes e na qualificação profissional na geração de emprego e renda.
0: O decreto institui ainda o Game Brasil, plataforma pública e gratuita para catalogar, divulgar e promover jogos brasileiros, indicando onde estão disponíveis. E para ampliar a formação de profissionais para a indústria de jogos eletrônicos, o Ministério da Educação vai ofertar, a partir do ano que vem, 230 vagas para cursos de graduação na área de jogos digitais em 5 universidades federais nas 5 regiões do país. Reportagem Graziele Bezerra.
2: Em 2027, a reforma tributária entra numa nova fase.
3: É quando as microempresas e as empresas de pequeno porte começam a recolher a contribuição sobre bens e serviços, CBS, e o imposto sobre bens e serviços, IBS.
2: Entre os prazos estabelecidos, um vence amanhã, dia 15 de outubro. É quando os empresários devem informar se desejam permanecer ou optar pelo Simples Nacional, o atual sistema para o recolhimento de tributos.
3: Para explicar melhor essas mudanças, a gente conversa agora com o repórter Nazi Brum. Boa noite, Nazi.
4: Olá, boa noite, Mariana, Luciano, e boa noite, ouvintes da Voz do Brasil. Pois é, a reforma tributária deve ser concluída em 2033. Mas a partir de 2027, as microempresas e empresas de pequeno porte começam a recolher o IBS e o CBS, que vão substituir 5 impostos: PIS, COFINS, IPI, ICMS e ISS. O primeiro passo para isso é que essas empresas optem até amanhã pelo Simples Nacional, um sistema que já existe que facilita o pagamento de impostos. Após isso, as empresas que estiverem no Simples Nacional vão optar se desejam pagar o IBS e o CBS dentro do Simples ou de forma separada. E essa opção deve ser feita até o dia 30 de outubro.
2: Agora, isso quer dizer então, Nazi, que as empresas, as microempresas e as empresas de pequeno porte vão poder pagar esses dois impostos de duas formas diferentes?
4: Exatamente, Mariana. E o coordenador de tributos sobre a renda, patrimônio e opções financeiras da Receita Federal, Gustavo Salton, falou um pouco sobre essas mudanças.
5: Simples Nacional, ele não acabou, ele continua sendo um regime fundamental para as micro e pequenas empresas. A grande novidade da reforma tributária é que o empresário passa a decidir se prefere manter o IBS e CBS dentro do DAS ou se prefere no regime regular de débitos e créditos. Então, estamos nesse período agora super importante de opções e decisões de todo mundo, né? Para que todos consigam fazer as suas decisões que melhor podem fruir desse novo mundo tributário que a gente vai ter agora.
4: Olha, o empresário que optar pagar o IBS e CBS fora do Simples Nacional estará aderindo automaticamente ao Simples Nacional híbrido e o pagamento será feito dentro do regime regular. Sobre esse assunto, a gente tem aqui a dúvida de um ouvinte. Vamos ouvir.
6: Olá, boa noite. O meu nome é Iraneia Rego. Eu trabalho no ramo de moda, eu vendo roupa. E eu queria fazer uma pergunta. Quem já é do Simples e possui algum termo de exclusão, precisa fazer a opção novamente?
4: Pois é, quem vai responder é o coordenador da Receita Federal, Gustavo Salton.
5: Precisa sanar eventual problema que teve com o Simples Nacional e possui agora até 15 de outubro para fazer novamente essa opção para o ano que vem, após ter sanado eventual situação que ficou impeditiva para o regime.
4: O Gustavo Salton também vai responder a uma dúvida da Sandra Júlia. Ela é dona de um salão de beleza, trabalha direto com o consumidor e também com outras empresas. E ela quer saber qual sistema é mais vantajoso para pagar os novos tributos.
7: Eu estou meio perdida se eu fico só no Simples Nacional ou se compensa para mim mudar para outro sistema ou ficar só no Simples ou ter os dois, eu não sei.
5: Geralmente, as empresas que tratam diretamente com o consumidor final, elas vão fruir melhor do Simples puro, que a gente chama, né? No entanto, é necessário verificar o caso concreto, quem são os seus fornecedores, parceiros e clientes, para ter certeza a respeito do que vale mais a pena. Então, muito importante aí cada um fazer a sua conta, né? Tem uma conta individual aí de cada empresa que é importante cada um estar atento.
4: Então, Mariela, Luciano, para resumir, microempresas e empresas de pequeno porte têm até amanhã para optar pelo Simples Nacional e até o dia 30 de outubro para decidir se pagam os novos tributos dentro desse sistema ou pelo método convencional.
3: Mas e se após fazer a opção o empresário mudar de ideia, ele pode desistir?
4: Pode sim, Luciano. O sistema vai abrir um prazo específico de 3 de novembro a 20 de dezembro de 2026 para que qualquer pessoa desista da opção feita, tanto para o Simples Nacional quanto para o sistema híbrido. E o contribuinte pode tirar todas as dúvidas sobre esse processo na Receita Federal. Basta ter uma conta na plataforma gov.br e entrar em servicos.receitafederal.gov.br. Mariana, Luciano.
2: Obrigada, Nazi Brum, pelas informações ao vivo aqui na Voz do Brasil.
3: Quer saber quanto sua rede de ensino tem previsto para investir na educação?
2: O painel de financiamento do novo PAR foi atualizado e agora também traz informações sobre os repasses do Fundeb, o Fundo de Manutenção e Desenvolvimento da Educação Básica e de Valorização dos Profissionais da Educação. Feitos esses repasses feitos nos últimos 12 meses.
3: Pela plataforma é possível consultar os recursos previstos para cada rede, acompanhar receitas e despesas da educação básica e verificar os saldos de programas.
8: Você sabia que é possível consultar informações do Fundeb de forma rápida e prática? O Ministério da Educação acabou de atualizar o painel de financiamento do novo plano de ações articuladas, o novo PAR. Agora é possível acompanhar pela plataforma os valores previstos para cada rede de ensino, considerando fontes como o Fundeb, o Fundo de Manutenção e Desenvolvimento da Educação Básica e de Valorização dos Profissionais da Educação, o Salário Educação e as receitas vinculadas ao mínimo constitucional destinado à manutenção e ao desenvolvimento do ensino. Com a última atualização, o novo PAR apresenta informações da Secretaria do Tesouro Nacional sobre os repasses do Fundeb efetivados nos últimos 12 meses. Além disso, a ferramenta também permite acompanhar a evolução das receitas e das despesas relacionadas à educação básica, bem como dos saldos acumulados de programas. O novo PAR reúne dados das principais fontes de financiamento da educação básica por meio de gráficos e tabelas e permite ainda que gestores educacionais, pesquisadores e cidadãos consultem os recursos destinados às redes de ensino e acompanhem a evolução das receitas ao longo do tempo. Todos esses dados podem ser consultados no painel de financiamento do novo plano de ações articuladas, o novo PAR, disponível em novopar.mec.gov.br. Locução, Júlio César de Oliveira. Reportagem, Daniel Duarte.
2: Ministro do Meio Ambiente e Mudança do Clima, João Paulo Capobianco, retornou hoje a Manaus para acompanhar ações de combate aos incêndios florestais no Amazonas.
3: Após sobrevoar as áreas atingidas pelo fogo e reunir-se com autoridades locais, ele falou sobre a situação no estado e os próximos passos.
9: Podemos comemorar porque ainda temos uma situação grave, muito grave ainda, muita fumaça, mas houve uma redução nos eventos de queimadas e incêndios, portanto nós temos um movimento positivo e há um indicativo de redução de novos focos. O novo passo agora é a investigação criminal. Nós vamos iniciar uma ação forte de investigação para identificar quem está operando esse conjunto enorme de incêndios e verificar se há uma organização por trás disso e vamos punir aqueles que forem identificados de forma exemplar para que não fique na região uma sensação de impunidade.
2: As ações são realizadas de forma integrada entre órgãos federais, estaduais e municipais para reduzir os impactos ambientais e proteger a população.
3: 330 brigadistas já foram mobilizados para atuar em apoio às equipes do IBAMA, do ICMBio e de outros órgãos federais.
2: Usar a força do futebol para combater a violência contra a mulher.
3: Com esse objetivo foi lançada a campanha Papo de Homem. No futebol, a violência não entra em campo.
10: Em dias de jogos de futebol, os casos de violência contra as mulheres aumentam 27%. Para enfrentar esse problema, o governo federal e a CBF, Confederação Brasileira de Futebol, lançaram a campanha Papo de Homem. No futebol, a violência não entra em campo. A iniciativa convoca a participação de torcedores e jogadores. No vídeo da campanha, estão reunidos jogadores presentes na convocação mais recente da seleção brasileira, como Vini Júnior.
11: No futebol, a violência não entra em campo.
10: E Rayan.
12: Violência contra as mulheres não tem desculpa.
10: A peça foi exibida durante um amistoso entre Brasil e Argentina essa semana em Recife. A proposta da campanha é utilizar a força do futebol para conscientizar o público masculino quanto à prevenção e ao enfrentamento à violência contra mulheres. Foi o que disse o ministro do esporte, Paulo Henrique Cordeiro.
13: São homens, são atletas, são jogadores da seleção brasileira que estão falando de um prisma, estão falando de um lugar de homem. Porque a questão da violência contra a mulher não é um problema sobre as mulheres, mas é um problema sobre os homens. E o homem falando sobre isso impacta, eu tenho certeza, muito mais e pode contribuir decisivamente para que esse estado de coisa possa ser extinto de toda a nossa sociedade.
10: A mensagem também é para quem acha que bebida e raiva justificam uma agressão, alerta o torcedor Marco Polo.
14: De campo, cada um responde por seus atos, fora dele também.
10: A campanha também marca o lançamento do Plano Nacional do Legado Social e Esportivo da Copa do Mundo Feminina FIFA 2027, que estabelece 4 eixos para ampliar a participação de mulheres no futebol. Vale lembrar que mulheres em situação de violência podem buscar orientação e realizar denúncias pelo Ligue 180. Em caso de emergência, devem ligar para o 190 da Polícia Militar. Reportagem Pablo Mundim.
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2: Estamos no Outubro Rosa, mês de prevenção e conscientização sobre o câncer de mama.
3: E mulheres, fiquem de olho, os planos de saúde são obrigados a cobrir o exame de mamografia mesmo em mulheres com menos de 40 anos.
2: A medida vale para os casos em que há indicação clínica para o exame.
3: O exame também é oferecido no SUS.
19: Ao tocar os seios, a geóloga e produtora audiovisual Laila Milani sentiu algo diferente. Ela procurou o médico e o diagnóstico foi de um nódulo benigno que precisava ser acompanhado. 6 meses depois, ao retornar para exames, descobriu que o nódulo havia evoluído para câncer de mama. Laila tinha 38 anos e nunca havia feito uma mamografia.
20: Eu não recebi, né, nenhuma informação que abordasse esse assunto, no sentido de que a mamografia feita antes, né, poderia adiantar o meu caso, né, antecipar um diagnóstico, por exemplo.
19: Desde o começo do mês, os planos de saúde não podem mais negar a cobertura de mamografia digital para mulheres com menos de 40 anos que tenham indicação médica para a realização do exame. A mudança foi aprovada pela Agência Nacional de Saúde. Antes, os planos tinham obrigação de cobrir o exame somente para pacientes entre 40 e 69 anos. O presidente da ANS, Wadid Amor, destacou a importância da medida.
1: A partir de agora, deve ser considerada a necessidade clínica de cada paciente. O diagnóstico precoce salva vidas. Quanto mais cedo a doença é identificada, maiores são as chances de sucesso no tratamento e de melhores resultados para os pacientes.
19: De acordo com o presidente da Sociedade Brasileira de Mastologia, Guilherme Novita, a mamografia é o melhor exame para a detecção precoce do câncer de mama. Segundo ele, a partir dos 40 anos, as mulheres devem fazer mamografia anualmente. Ele explica em quais casos a mamografia antes dos 40 anos é recomendada.
21: Existem pacientes que, por questões de risco, geralmente história familiar de câncer de mama ou ovário, ou história pessoal de câncer de mama ou lesões pré-cancerígenas, ou história de mutação genética, elas precisam fazer mamografia antes dos 40 anos.
19: Nas últimas décadas, o câncer de mama se manteve como o tipo de câncer mais frequente entre as brasileiras, com exceção do câncer de pele não melanoma. Segundo o Ministério da Saúde, hoje, a taxa estimada é de 66 novos casos por 100 mil mulheres. Reportagem Luana Karen.
2: E o Ministério da Saúde apresenta campanha com orientações sobre acesso a consultas, exames e cirurgias pelo SUS.
3: O conteúdo explica como buscar atendimento especializado e apresenta opções de atendimento pelo Sistema Único de Saúde.
22: A dona de casa, Vanusa da Conceição, moradora da Ceilândia, no Distrito Federal, conta que o filho de 14 anos deslocou o joelho enquanto jogava futebol e foi levado a uma unidade básica de saúde. Após o atendimento de emergência, ela conta como foi o processo para que o filho fizesse a ressonância e outros exames específicos.
23: Eu fui até o posto de saúde, a UBS. Por volta de mais ou menos 7 dias, ele foi chamado para poder fazer a ressonância. Já peguei o resultado e agora retornarei ao médico que consultou ele.
22: Para orientar pessoas que precisam de avaliação, acompanhamento, exames ou procedimentos especializados, como Vanusa, o Ministério da Saúde lançou a campanha nacional de atendimento especializado, que reúne informações sobre como buscar consultas, exames e cirurgias pelo SUS. A iniciativa apresenta o passo a passo, desde a entrada da unidade básica de saúde até o atendimento especializado, é o que explica o diretor do Ministério da Saúde, Rodrigo Oliveira.
24: A gente tem duas grandes portas de entrada. Uma porta de entrada são as UPAs e os grandes hospitais de emergência, e também você pode buscar a unidade básica de saúde. É possível em vários locais, através do meu SUS digital, através do WhatsApp ou de outros aplicativos, você buscar atendimento.
22: Os pacientes do Sistema Único de Saúde têm diferentes possibilidades de atendimento. Para uma consulta, por exemplo, não precisam sair de casa. Eles têm à disposição a telesaúde, que permite a realização de teleconsultas e telediagnósticos. A população também pode ser encaminhada para o atendimento nas carretas de saúde, unidades móveis que oferecem serviços especializados em diferentes regiões do país. Essas unidades atendem prioritariamente onde há menor oferta de serviços especializados. Rodrigo Oliveira explica como os pacientes podem ser atendidos nas carretas.
24: Em geral, um paciente que busca uma unidade básica de saúde precisa de uma consulta especializado ou de um exame especializado como tomografia, ele entra numa fila do município, da região ou do estado. A carreta, quando chega nessa região, ela se conecta a essa fila e faz essa fila andar mais rápido.
22: Outra opção de atendimento especializado pelo SUS é o encaminhamento de pacientes para hospitais privados e filantrópicos. Reportagem Cleide Lopes.
2: Foram as notícias do governo federal.
3: Uma realização da Secretaria de Comunicação Social da Presidência da República.
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3: Fique agora com o Minuto do TCU. Em seguida, as notícias do Poder Judiciário e do Congresso Nacional. Boa noite.
2: Boa noite, até amanhã.
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2: 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O TCU determinou que a Casa da Moeda apresente em até 60 dias plano de ação com prazos, responsáveis e metas para corrigir as falhas. 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
4: 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Você vai ouvir agora notícias do Poder Judiciário.
5: STF decide afastar a inclusão das perdas inflacionárias na correção monetária dos depósitos judiciais.
6: STM realiza seminário sobre a justiça militar e o Tribunal Penal Internacional.
5: Para o STJ, planos de saúde não são obrigados a custear medicamentos à base de canabidiol para tratamento domiciliar.
6: Boa noite, eu sou Marcela Luiz.
5: E eu sou Walter Lima.
6: O Supremo Tribunal Federal decidiu hoje afastar a inclusão dos expurgos inflacionários na correção monetária dos depósitos judiciais.
5: A corte entendeu que a atualização monetária deve observar índices previstos na legislação.
7: Marta, a discussão era para definir se os depósitos de ações judiciais da época dos planos econômicos Bresser, Verão, Collor 1 e 2 tem direito à mesma correção monetária aplicada à caderneta de poupança, chamada de expurgos inflacionários. Esses expurgos correspondem às diferenças de atualização decorrentes de períodos em que os índices utilizados para corrigir valores financeiros não acompanharam integralmente a inflação. No final, prevaleceu o entendimento de que a atualização dos valores deve observar os índices previstos na legislação, sem a incorporação de diferenças decorrentes dos planos econômicos.
6: O Superior Tribunal Militar realiza entre hoje e amanhã em Brasília o seminário Justiça Militar e o Tribunal Penal Internacional, o TPI.
5: O evento reúne especialistas para discutir temas relacionados à atuação do Tribunal Penal Internacional. Marcelo Della Libera.
25: O Tribunal Penal Internacional julga pessoas acusadas de genocídios, crimes contra a humanidade, crimes de guerra e crimes de agressão. O Prêmio Nobel da Paz este ano foi para a jurista Navi Pillay, que já integrou o TPI. A presidente do Superior Tribunal Militar, ministra Maria Elizabeth Teixeira Rocha, avalia com otimismo o trabalho do TPI ao longo de mais de 20 anos de existência.
26: Eu avalio com muito otimismo, porque o Tribunal Penal Internacional foi criado exatamente para que não houvesse a repetição dos tribunais que foram formados para julgar os delitos da Segunda Guerra Mundial. E isso eu acho que é extremamente promissor e garantista, porque dá ao mundo e à sociedade das nações, né, uma estabilidade jurídica para se dizer, né, em conflitos, aquilo que se pode e aquilo que não se pode fazer. Porque até uma guerra, que é o horror e a barbárie, tem de haver regras.
25: Entre hoje e amanhã, o STM promove o seminário Justiça Militar e o Tribunal Penal Internacional, desafios e perspectivas da implementação jurídica do TPI no Brasil. O evento conta com a transmissão ao vivo pelo canal oficial do Tribunal no YouTube.
6: Plano de saúde não é obrigado a custear medicamentos à base de canabidiol para uso domiciliar sem previsão legal ou contratual de cobertura.
5: A conclusão é do STJ. Fátima Uchoa.
27: A exceção à regra é nos casos expressamente previstos em leis ou normativos específicos. Assim, a mera autorização excepcional de importação concedida pela Anvisa não impõe ao plano de saúde a cobertura obrigatória de tratamento domiciliar com canabidiol. Esse julgamento na segunda sessão sob o regime da relevância da questão federal ocorreu em sessão virtual e é definitivo no âmbito do STJ, pois os ministros reafirmaram jurisprudência consolidada na corte. A decisão passa a valer para processos semelhantes em todo o país. Vale destacar que essa é a primeira vez que o STJ usou a técnica de reafirmação sob o regime da relevância da questão federal.
6: Dois dias de debate sobre sustentabilidade na Justiça do Trabalho.
5: Magistrados, servidores e especialistas vão discutir soluções para uma justiça trabalhista sustentável. Rafael Silva.
0: Entre os assuntos, eles vão falar sobre mudanças climáticas, gestão de resíduos sólidos, descarbonização e a inclusão socioprodutiva de catadores. Também estão em pauta as estratégias para a criação de planos de contingência socioambiental, além da apresentação de projetos desenvolvidos pelos próprios tribunais, o que ajuda a compartilhar boas práticas entre as unidades. O debate reforça o papel das instituições públicas diante do desafio global de atingir o carbono zero.
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6: Uma boa noite.
5: E até amanhã.
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9: Eu sou Paula Groba.
10: E eu sou Humberto Pinheiro.
9: E estes são os destaques de hoje do Jornal do Senado, que começa agora.
10: Senado vota fim da escala 6-1 em primeiro e segundo turno ainda hoje, segundo o presidente Davi Alcolumbre.
9: PEC da Segurança avança no Senado com maior integração e fim da saidinha para membros de facções.
10: Projeto garante às mulheres opção de viajar ao lado de outra passageira sem custo extra.
9: Boa noite.
10: Boa noite.
9: A PEC da Segurança Pública avançou no Senado e segue para votação em plenário. A proposta busca reforçar o combate ao crime organizado com ação direta do governo federal e maior integração entre as forças de segurança da União, dos estados e dos municípios.
10: O texto também prevê penas mais rigorosas para integrantes de facções criminosas, inclui o Sistema Único de Segurança Pública na Constituição e permite a criação de polícias municipais para o policiamento ostensivo e comunitário. A PEC foi concluída hoje na Comissão de Constituição e Justiça. Repórter Bruno Lourenço.
11: A Comissão de Constituição e Justiça aprovou a inclusão no texto constitucional do Sistema Único de Segurança Pública. A proposta de emenda à Constituição padroniza diretrizes nacionais e permite a criação de polícias para a guarda comunitária e ostensiva pelas prefeituras. O relator, senador Rogério Carvalho, do PT de Sergipe, acredita que a grande inovação da PEC é colocar a União como a agente atuante e corresponsável no enfrentamento direto ao crime organizado, em cooperação articulada com as polícias estaduais e locais.
12: Agora nós teremos o governo federal como integrante do Sistema Único de Segurança Pública e podendo agir conjuntamente e tendo responsabilidade no combate aos criminosos e no combate ao crime organizado em todo o país, de forma articulada e integrada, Polícia Civil, Polícia Militar.
11: Além da cooperação federativa, o texto prevê fontes de financiamento protegidas contra contingenciamentos orçamentários. Com a aprovação na CCJ, a PEC da Segurança Pública segue agora para análise do plenário do Senado, onde precisará passar por dois turnos de votação antes de poder seguir para promulgação.
9: O senador Espiridião Amin, do PP de Santa Catarina, afirmou que a PEC da Segurança Pública merece atenção especial do governo e do Congresso Nacional. Ele defendeu que a proposta seja analisada ainda nesta legislatura pelos senadores.
10: Na avaliação de Amin, o aperfeiçoamento da proposta vai ajudar a garantir melhores condições de segurança à população brasileira.
13: Que eu creio que deverá merecer de nós, ainda nesta legislatura, a urgência e o aperfeiçoamento necessário.
9: E mulheres poderão ter o direito de escolher viajar ao lado de outra mulher em aviões e ônibus sem pagar nada a mais por isso.
10: É o que prevê um projeto que está na pauta da Comissão de Fiscalização e Controle e Defesa do Consumidor do Senado. A proposta garante essa opção no momento da compra da passagem. Repórter Pedro Pincer.
1: A Comissão de Transparência, Fiscalização e Controle está pronta para votar um projeto de lei que garante às mulheres que viajam sozinhas o direito de optar no ato da compra da passagem em transportes coletivos por assentos ao lado de outras mulheres. O texto já foi aprovado na Comissão de Direitos Humanos. O objetivo é evitar situações de violência durante o trajeto e limitar as situações de vulnerabilidade, além de consolidar o compromisso do Estado com a promoção de políticas de proteção às mulheres em todos os espaços. A autora do projeto, senadora Daniela Ribeiro, do Progressistas da Paraíba, destacou que o assento ao lado de outra mulher não terá custo extra para a passageira nem para as empresas.
14: Essa iniciativa ela visa prevenir casos de assédio e a gente sabe também que previne violência, proporcionando muito mais tranquilidade durante os deslocamentos. Comprovadamente, a vulnerabilidade das mulheres no transporte coletivo é uma realidade.
1: Se aprovada na comissão, a proposta só vai ao plenário caso seja apresentado recurso com esse objetivo.
15: Evitar erros médicos que podem custar a vida de crianças é o objetivo de um projeto que está na pauta da Comissão de Assuntos Sociais do Senado.
10: A proposta busca reforçar a segurança no atendimento infantil e prevenir tragédias como a do menino Benício, que morreu em Manaus após receber uma dose letal de adrenalina. A repórter Raíssa Abreu tem os detalhes.
16: O projeto do senador Eduardo Braga, do MDB do Amazonas, determina que os serviços de atendimento pediátrico tenham sempre um médico especialista. Também estão previstas regras para que os pais ou responsáveis pela criança recebam informações claras sobre seu estado de saúde e apoio psicossocial,
17: para que o profissional não cometa erros e equívocos, como aconteceu recentemente no meu estado com o garoto Benício, que ao chegar em um hospital supostamente de excelência no meu estado e ao ser atendido no ambulatório, imagine Vossa Excelência que um profissional da saúde injetou adrenalina na veia de uma criança, o que levou, obviamente, a óbito esta criança.
16: A proposta recebeu o voto favorável da relatora, senadora Damaris Alves, do Republicanos do Distrito Federal. Se aprovada na Comissão de Assuntos Sociais, a proposta segue direto para a Câmara dos Deputados.
15: E a senadora Zenaide Maia, do PSD do Rio Grande do Norte, fez um apelo a pais e aos responsáveis para que vacinem as crianças. Médica, ela alertou para o risco de doenças como o sarampo voltarem a circular, com a possibilidade de complicações graves e até a morte.
10: A senadora destacou que vacinar é um ato de proteção à saúde infantil e que a imunização não deve ser uma questão política, mas uma responsabilidade de todos.
18: Vacinem os seus filhos. Não é possível que a gente continue vendo crianças voltando a ter sarampo. Sarampo é uma doença extremamente grave. Pode matar e pode também deixar sequelas pro resto da vida.
15: Senadores estão reunidos no plenário para discutir a proposta de emenda à Constituição que acaba com a escala 6x1. O texto prevê reduzir a jornada semanal de 44 para 40 horas, sem diminuição dos salários.
10: Segundo o presidente do Senado, Davi Alcolumbre, a votação da PEC em dois turnos está prevista para hoje. O repórter Alexandre Campos traz mais informações.
20: Além de reduzir a jornada sem diminuir salário, a PEC prevê dois dias de folga semanal, sendo um deles preferencialmente aos domingos. Essas regras valerão para os terceirizados que prestam serviços para a administração pública direta e indireta da União, dos estados, do Distrito Federal e dos municípios. No entanto, não serão aplicáveis para os trabalhadores da iniciativa privada que tiverem diploma de curso superior e que receberem um salário maior que 2,5 vezes o teto da Previdência Social, salvo se o empregador, por vontade própria, decidir o contrário. A mudança será gradual. 2 meses depois de sua promulgação, o tempo de trabalho por semana passará de 44 para 42 horas semanais. Um ano depois da implementação dessa primeira etapa, a jornada vai diminuir para 40 horas. Líder do governo, a senadora Tereza Leitão, do PT de Pernambuco, afirmou que a redução da jornada é uma luta histórica dos brasileiros, construída nas fábricas, comércios, nos serviços, ruas, escolas e até nas redes sociais.
2: estamos escrevendo este capítulo ao lado de cada trabalhador que acorda antes do sol nascer, de cada mãe e de cada pai que querem acompanhar o crescimento de seus filhos, de quem deseja estudar, cuidar da saúde, encontrar os amigos, estar com a família, descansar, de quem quer simplesmente recuperar o direito de ser dono de parte maior do seu próprio tempo e fazer dele o que quiser.
20: Representante do PL de Santa Catarina, o senador Jorge Seife reconheceu que, por ser um apelo dos trabalhadores, é favorável à redução da jornada. No entanto, ele defende correções futuras no texto, como a desoneração da folha de pagamentos para aliviar o bolso dos empregadores ou até mesmo a flexibilização das relações de trabalho.
3: Então, essa PEC, ela atende em parte o anseio da população, que é trabalhar 5 dias por semana, mas daqui a pouco, com ela operacionalizada, o funcionário vai chegar para Trump fala assim, olha, eu quero trabalhar um pouco mais, não vai poder. Olha, eu quero fazer mais hora extra porque eu troquei de carro, eu comprei uma geladeira, não vai poder. Então essa PEC é um pouco engessada, mas vamos discutir isso lá na frente e no ano que vem, se necessitar de melhoras, se necessitar de ajustes, nós vamos fazê-lo sem prejudicar a população.
20: Para aqueles empregados sujeitos a regimes diferenciados, como aeronautas, o texto permite que acordo ou convenção de trabalho defina diferentemente a distribuição do tempo de prestação de serviço e o descanso semanal remunerado, assegurados os direitos da PEC.
10: Com edição de Paulo Groba e trabalhos técnicos de Eliseu Caires, o Jornal do Senado fica por aqui. Acompanhe agora as notícias da Câmara dos Deputados. Boa noite.
7: Boa noite e até amanhã.
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21: Comissão debate integração das universidades com o setor produtivo.
22: Deputados criam plano de atenção no SUS às pessoas com epilepsia.
21: Projeto isenta de ICMS a aquisição de próteses mamárias de silicone.
22: Boa noite. Projeto aprovado retira ICMS das próteses mamárias de silicone. Confira os detalhes com Silvia Munhato.
23: A Comissão de Defesa dos Direitos da Mulher aprovou o projeto que concede a isenção do ICMS nas operações de compra de próteses mamárias de silicone destinadas à reconstrução mamária de mulheres que realizaram mastectomia total ou parcial. A relatora na comissão, deputada Érica Hilton, do PSOL de São Paulo, ressaltou que o custo das próteses é alto.
24: Sabendo que a prótese mamária é essencial para a reconstrução da saúde emocional e abalada pelo tratamento do câncer, o projeto facilita os avanços nas etapas do processo de cura definitivo da doença, na medida em que o acesso à prótese mamária será menos oneroso para aquelas que mais necessitam.
23: Pelo texto, a isenção será concedida mediante a apresentação de laudo médico emitido por profissional especializado, atestando a realização da mastectomia, a necessidade do uso de prótese mamária de silicone e a recomendação para reconstrução. A isenção do ICMS se aplicará tanto para compras realizadas diretamente pelas pacientes, quanto por intermédio de hospitais, clínicas ou centros de reabilitação. O benefício valerá para procedimentos realizados pelo Sistema Único de Saúde, por seguradoras de saúde privadas ou por planos de saúde. A proposta que tira o ICMS das próteses mamárias de silicone será analisada agora pelas comissões de saúde, finanças e tributação e Constituição e Justiça. Para virar lei, precisa ser aprovada pela Câmara e pelo Senado. Da Rádio Câmara de Brasília, Silvia Munhato.
19: Homenagem. Zacarias Calil, do MDB de Goiás, celebra o Dia do Médico em 18 de outubro, destacando a importância da profissão no cuidado com a vida. Ele ressalta que, além do conhecimento científico e da atualização constante, a medicina exige empatia e compromisso com os pacientes.
22: Dr. Zacarias Calil defende a valorização dos profissionais de saúde, com melhores condições de trabalho e atendimento digno à população. Ele agradece aos colegas de profissão pela dedicação e reforça a importância de manter o compromisso com a saúde e o bem-estar dos brasileiros.
19: Saúde.
0: A Câmara analisa medidas para facilitar o atendimento à pessoa com doença renal, incluindo a diminuição da distância entre a residência do paciente e o local da diálise. O repórter Luiz Cláudio Canuto tem as informações.
4: O Brasil tem mais de 150 mil pessoas que fazem diálise, segundo a Sociedade Brasileira de Nefrologia. A demanda pelo tratamento vem crescendo e a hemodiálise é a modalidade predominante. Na Câmara dos Deputados, um projeto visa facilitar o atendimento à pessoa com doença renal crônica por meio da redução da barreira de distância entre o paciente e o atendimento. O texto, já aprovado pela Comissão de Saúde, estabelece que o atendimento ao paciente com doença renal crônica observará as diretrizes de regionalização, hierarquização e integralidade da assistência nos termos da lei e das normas do SUS. Os serviços de saúde poderiam, sempre que clinicamente indicados, dar prioridade a terapias que diminuam a necessidade de deslocamento do paciente, inclusive mediante utilização da diálise peritoneal domiciliar. A diálise peritoneal é um tratamento de substituição da função renal que limpa o sangue usando o peritônio como filtro natural. O peritônio é o revestimento interno do abdômen. A comissão aprovou a redação proposta pela relatora, a deputada Silvia Cristina, do PP de Rondônia. O texto original, do deputado Eduardo da Fonte, do PP de Pernambuco, estabelecia que a clínica de hemodiálise deveria estar no máximo a 50 quilômetros do domicílio do paciente. Mas a relatora acha que a fixação de uma distância máxima uniforme é incompatível com a organização regionalizada e hierarquizada do SUS.
5: A gente vê a importância, claro, que deveria estar perto, mas a gente não vê orçamento público que dê para faça essas clínicas a cada 50 quilômetros. Então, nós fizemos uma emenda e graças a Deus foi aprovada para que cada paciente com indicação nós levássemos a diálise peritoneal, que é em casa, onde o paciente ele tem a oportunidade de fazer esse acompanhamento, né? E que na verdade é muito dolorido, mas em casa, no seu ambiente, que nós temos a certeza que teríamos um resultado ainda melhor.
4: O projeto estabelece que o poder público pode estimular o uso de telesaúde e de monitoramento remoto para acompanhamento clínico de pacientes em terapia renal substitutiva, mas as ações previstas não devem criar despesas obrigatórias ou impor novos encargos administrativos à União. A proposta, que busca facilitar o atendimento à pessoa com doença renal, ainda vai ser votada pelas comissões de Finanças e Tributação e de Constituição e Justiça. Para virar lei, precisa ser aprovada pela Câmara e pelo Senado. Da Rádio Câmara de Brasília, Luiz Cláudio Canuto.
6: Economia.
22: Welter, do PT do Paraná, defende investimentos em habitação popular, saúde e educação. Ele menciona programas como Minha Casa Minha Vida, o financiamento da produção agrícola, o atendimento pelo SAMU e a ampliação das escolas em tempo integral.
0: Welter ressalta a importância de fortalecer a economia e ampliar as oportunidades para os trabalhadores. Na avaliação dele, os avanços sociais dependem da continuidade dos investimentos públicos e de iniciativas que promovam a distribuição de renda e a qualidade de vida da população.
6: Trabalho.
22: Paulão do PT de Alagoas ressalta a importância da mobilização dos trabalhadores e da sociedade para a aprovação do fim da escala 6x1. Ele também critica grupos políticos que apenas agora, às vésperas do segundo turno, dizem ser favoráveis à matéria.
0: Segundo Paulão, a aparente mudança de postura não afasta as ameaças aos direitos trabalhistas. Ele aponta riscos em uma possível reforma constitucional que, em sua opinião, é articulada por grandes banqueiros e alerta a população para que se mantenha atenta.
22: Tadeu Venere, do PT do Paraná, critica a mudança de posicionamento de representantes da extrema-direita sobre o fim da escala 6x1. Ele acredita que a modificação seja uma resposta ao temor das mobilizações populares e não uma revisão real de posicionamento.
0: Tadeu Venere questiona os argumentos sobre custos para pequenos negócios e a negociação individual de jornada de trabalho e rechaça também as posições contrárias a medidas sociais, como a anistia de dívidas e a votação de projeto contra a misoginia no Congresso Nacional.
6: Desenvolvimento Regional.
22: Denise Pessoa, do PT do Rio Grande do Sul, agradece o apoio recebido na eleição e se compromete em continuar seu trabalho em prol da saúde e educação e na busca de parcerias com o governo federal para custear a reconstrução no estado.
21: Ao fazer um balanço do mandato atual, Denise Pessoa menciona o campus da UFRGS, um novo aeroporto, o Instituto Federal em Gramado e o curso de medicina da Universidade Federal do Pampa, em Bagé, como principais vitórias. Ela continuará atuando em defesa do SUS e de pautas climáticas.
8: Transportes.
22: Bebeto do PP do Rio de Janeiro diz que a mobilidade urbana é uma das prioridades do seu mandato e cobra avanços em obras viárias na Baixada Fluminense. Entre as demandas, segundo ele, estão a construção de uma ligação entre a linha vermelha e a pista expressa da rodovia Presidente Dutra.
21: Bebeto também cobra a continuidade das obras de revitalização da ferrovia da Baixada Fluminense, incluindo a implantação de uma ciclovia entre São João do Meriti e Nova Iguaçu. Ele ainda destaca a importância da duplicação da Serra das Araras para a segurança e a fluidez do tráfego.
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8: Comissões.
22: A Câmara dos Deputados debate uma melhor integração entre universidades federais e setor produtivo. A repórter Agui Pontes tem os detalhes de uma proposta aprovada.
11: A Comissão de Ciência, Tecnologia e Inovação da Câmara dos Deputados aprovou um projeto que busca ampliar a cooperação entre universidades públicas e o setor produtivo. Segundo o autor da proposta, deputado Duda Ramos, do Podemos de Roraima, isso será feito com a criação de um Programa Nacional de Integração Universidade-Indústria. O objetivo é principalmente simplificar as relações entre o ambiente acadêmico e os setores produtivos. Segundo o relator deputado Júlio César Ribeiro, do Republicanos do Distrito Federal, a relação entre empresa e universidades é truncada e pouco funcional.
12: A proposta cria um ambiente muito mais favorável para a integração. Hoje, muitas parcerias deixam de acontecer por causa das burocracias, da insegurança jurídica e da dificuldade de aproximação entre universidades e empresas.
11: Além de intermediar essa relação, a proposta também prevê a criação de metas nacionais. Seriam metas como o número de parcerias firmadas, o volume de recursos captados em projetos, os registros de propriedade intelectual, de tecnologias somadas ao setor e outras formas de exercer impacto regional, social e econômico no setor produtivo. A governança política do Programa Nacional de Integração Universidade-Indústria seria feita em esfera federal. A proposta vai passar pelas comissões de Educação e de Constituição e Justiça. Da Rádio Câmara, de Brasília, Agui Pontes.
8: Educação.
21: Flávio Nogueira, do PT do Piauí, ressalta a importância dos investimentos em educação para ampliar as oportunidades da população. Ele cita a expansão das universidades e dos institutos federais como exemplo de política pública voltada à população mais pobre.
22: Flávio Nogueira considera que o acesso ao ensino superior e à formação técnica devem ser prioridade do poder público. Para o legislador, a oferta de educação gratuita contribui para reduzir as desigualdades sociais, especialmente entre os brasileiros que mais precisam do apoio do Estado.
8: Esporte.
21: A Câmara aprovou a proposta que obriga clubes esportivos a manterem profissionais idôneos e capacitados em alojamentos. A repórter Paula Bittar acompanhou a votação.
1: A Comissão de Constituição e Justiça da Câmara aprovou uma proposta que obriga os clubes esportivos a manterem em período integral nos alojamentos um corpo de profissionais idôneos e capacitados para assistir os jovens atletas em formação. De acordo com o texto aprovado, considera-se idônea a pessoa que trabalha honestamente com observância do dever de cuidado, que cumpre as regras estabelecidas por seus superiores, ou seja, fazendo sempre tudo com muito zelo e responsabilidade. O texto determina que o clube que descumprir a regra da presença de profissionais em período integral nos alojamentos poderá ter o contrato com o atleta em formação cancelado e também poderá ser punido com multa de até R$50 mil, que será dobrada em caso de reincidência. O contrato também poderá ser cancelado se o clube não atender os requisitos de alojamento, alimentação, segurança e higiene adequados. Outra proposta aprovada pela CCJ torna obrigatória a presença de um profissional de educação física em entidades formadoras de atletas e escolinhas de esportes. Tanto essa quanto a que obriga os clubes esportivos a manterem em período integral nos alojamentos um corpo de profissionais idôneos e capacitados para assistir os jovens atletas em formação seguem agora para o Senado. Da Rádio Câmara de Brasília, Paula Bittar.
13: Eleições.
22: Charles Fernandes, do PSD da Bahia, defende uma reforma política com mandatos de 5 anos e o fim da reeleição para cargos de presidente, governadores e prefeitos. Em sua visão, a medida reduz gastos eleitorais e permite mais foco na gestão pública.
14: O deputado quer também a adoção do voto distrital para aproximar os deputados da população e anuncia que vai se esforçar para aprovar a pauta a partir de 2027. Na opinião de Charles Fernandes, o debate é urgente diante da proximidade das eleições municipais de 2028.
22: General Girão, do PL do Rio Grande do Norte, aponta aumento na intolerância política entre os brasileiros. O congressista defende o respeito às diferenças de opinião no parlamento, alertando para o risco de declarações que possam estimular a violência contra adversários políticos.
14: General Girão relata que seu gabinete no Rio Grande do Norte foi alvo de pichações e adesivos de caráter político. O parlamentar informa que solicitou a análise de imagens de segurança para identificar os responsáveis e que registrou um boletim de ocorrência sobre o fato.
22: Lucas Redecker, do PSD do Rio Grande do Sul, agradece aos eleitores pela renovação do mandato e faz críticas à condução da economia pelo governo federal. Ele questiona o custo de vida e afirma que os preços elevados no supermercado pesam no orçamento das famílias brasileiras.
14: Lucas Redecker também defende a apuração de suspeitas envolvendo integrantes do judiciário e cobra que possíveis irregularidades sejam investigadas. Ele afirma que pretende manter o tema em debate com foco na responsabilização de autoridades e no combate à impunidade.
13: Relações Exteriores.
22: Alice Portugal, do PCdoB da Bahia, defende a soberania nacional diante do que considera uma ameaça de interferência estrangeira nas decisões do Brasil. Ela alerta para o risco de exploração das riquezas minerais por empresas de outros países, sem que os interesses brasileiros sejam priorizados.
14: Alice Portugal critica a possibilidade de acordos que ampliem o controle internacional sobre recursos estratégicos do país. Ela afirma que a proteção do patrimônio nacional e dos direitos da população são fundamentais para que o Brasil preserve sua autonomia.
13: Segurança Pública.
22: Gilmar Machado, do PT de Minas Gerais, comemora o avanço da PEC da Segurança Pública no Senado. O deputado ressalta que a proposta fortalece o combate ao crime organizado ao ampliar a integração entre as forças policiais de todo o país.
14: Gilmar Machado destaca que o texto inclui o Sistema Único de Segurança Pública na Constituição, além de permitir a criação de polícias municipais. A proposta também estabelece mecanismos de financiamento para o setor com o objetivo de ampliar os recursos contra a criminalidade.
13: Votação.
22: Plenário da Câmara aprova projeto que institui um programa de atenção integral no Sistema Único de Saúde às pessoas com epilepsia. O repórter Antônio Vital tem as informações.
16: A Câmara dos Deputados aprovou o projeto que cria um programa nacional de atenção integral às pessoas com epilepsia no Sistema Único de Saúde, o SUS. O objetivo do programa é combater o preconceito e proporcionar atendimento integral às pessoas com epilepsia, de modo a reduzir as manifestações clínicas da doença e a ocorrência de sequelas. O projeto apresentado pelo deputado Rui Carneiro, do Podemos da Paraíba, foi modificado pela relatora, deputada Laura Carneiro, do PSD do Rio de Janeiro. O texto aprovado anteriormente pela Comissão de Saúde da Câmara garantia, entre outras coisas, atendimento multiprofissional e especializado, assistência farmacêutica, acesso ao tratamento indicado, inclusive cirúrgico, leitos para internação em enfermarias e UTI, além de acompanhamento especializado à gestante antes e depois do parto. O texto aprovado prevê acesso da pessoa com epilepsia aos serviços de atenção primária, especializada e hospitalar, bem como acesso aos medicamentos incorporados pelo SUS e aos procedimentos terapêuticos e cirúrgicos indicados clinicamente e disponibilizados pelo Sistema Único de Saúde. Prevê ainda ações educativas para divulgar informações e orientações sobre a doença e o treinamento de profissionais da educação e dos transportes públicos para conhecer e reconhecer os sinais de crise epilética e sobre como agir em casos desse tipo. O acordo que resultou na aprovação da proposta, com o apoio do governo, também retirou do texto o artigo que previa horário de serviço especial para trabalhadores em fase de tratamento. A relatora Laura Carneiro explicou que as alterações priorizam a estrutura já existente do SUS, sem criar privilégios.
2: Trata-se de alterações meritórias, porque prioriza a utilização das estruturas já existentes no SUS, que se encontram em permanente evolução, e baseiam-se na razoabilidade ao proteger os direitos das pessoas com epilepsia, sem criar privilégios indevidos. Dessa forma, são mantidos os avanços do cuidado integral à saúde desse grupo de pessoas, sem comprometer a igualdade e a justiça social.
16: O projeto que cria o Programa Nacional de Atenção Integral às Pessoas com Epilepsia no SUS agora será analisado pelo Senado. Da Rádio Câmara de Brasília, com informações de Daniele Lessa, Antônio Vital.
3: Últimas notícias.
15: Os deputados iniciaram no final da tarde a análise do projeto do governo federal que aumenta o teto de receita do microempreendedor individual. O texto define um reajuste progressivo do teto da receita bruta para enquadramento como MEI

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9: Das coisas mais irritantes numa estrada de duas pistas é o motorista que insiste em rodar pela faixa da esquerda, sem saber ou sabendo que ela é reservada para ultrapassagens. E mesmo percebendo que outro automóvel se aproximou da sua traseira, ele não muda de faixa, mesmo que o motorista de trás peça passagem piscando o farol ou com a seta da esquerda, ele continua impávido colosso e não arreda para a faixa da direita. E muitas vezes, quando é questionado, ele argumenta que eu já estava na velocidade máxima da estrada, ninguém tem que me ultrapassar. Alguém por acaso lhe conferiu esta autoridade de polícia?
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2: Há mais ou menos uns 5 meses a gente sentou aqui para fazer um programa que ninguém queria fazer. É que depois de mais de 22 anos de parceria, o Trip FM tinha que se despedir da Rádio Eldorado. Naquele momento a conversa era sobre a tristeza mesmo, o luto, né? Claro que a gente falou também de gratidão, de tanto tempo, né? De uma parceria tão longeva, tão importante, tão rica. E a gente falou também de uma coisa que ficou ainda mais evidente com o anúncio do fim da rádio. Que Eldorado é muito mais do que uma frequência de dial, do que uma emissora de FM. Na verdade é uma instituição, uma espécie de clube, um centro cultural, um ponto de encontro de gente curiosa que gosta de música, de jornalismo, de descobrir coisas novas, peças boas, de cultura de uma maneira geral. É uma rádio que no mundo cada vez mais governado pelos algoritmos e pela perda da noção do coletivo, das comunidades, ela se torna muito importante, é um lugar de resguardo, de respiro, né, de aconchego. E talvez por isso que foi tão difícil para tanta gente imaginar São Paulo sem a Eldorado e o Brasil sem a Eldorado. Bom, felizmente essa história ganhou um capítulo que a gente não imaginava naquele momento. Desde o último dia 7, a Eldorado está de volta ao FM de São Paulo, agora na frequência 107,9 MHz. E, claro, o Trip FM volta junto. Bom, eu tenho que dizer que essa volta tem para nós um sabor ainda mais especial, porque a gente teve o privilégio de aproximar a Eldorado da Porto, né? Duas instituições com as quais a gente tem uma relação muito próxima, muito forte, e que acabaram tornando essa volta viável, né? A Porto abraçou, literalmente, a ideia de ajudar a trazer de volta uma rádio que é tão importante, né? Que faz parte da história de São Paulo, da história da cultura do Brasil. E essa aproximação acabou sendo fundamental para que o projeto Eldorado pudesse retornar à vida. Bom, então hoje o programa, o Trip FM de hoje, é uma celebração, mas também uma oportunidade de entender o que aconteceu nesses últimos 5 meses. Como é que é encerrar uma rádio depois de quase 70 anos no ar? Como é que é descobrir o tamanho da relação que ela construiu com os seus ouvintes, com a sociedade? E pouco tempo depois, colocar tudo de pé de novo, né? E fazer a rádio reviver. Bom, para contar essa história, para conversar com a gente sobre isso, nós chamamos duas pessoas que conhecem muito bem essa história, a história do Eldorado, especialmente nos últimos 10 anos, bem por dentro, né, no dia a dia, no tete a tete da rádio com seus ouvintes. O Emanuel Bonfim, que esteve com a gente aqui 5 meses atrás falando, né, uma conversa que tinha um certo tom de morte, de velório, né, e agora vem para conversar com a gente sobre esse ambiente de maternidade, de renascimento, né? O Emanuel Bonfim é o diretor artístico da Eldorado e o cara que toca a rádio nos últimos 10 anos, né? E que também teve a difícil missão de fazer um desligamento, felizmente, temporário. Com a gente também hoje aqui a Roberta Martinelli, certamente a cara da Eldorado, uma das vozes mais identificadas com a rádio e também com essa ideia de uma emissora, de um veículo de comunicação que aposta na descoberta, né, na música, no que está acontecendo, na conversa boa, enfim, todos esses valores que tornam a rádio um lugar de aconchego, né, de carinho, de afeto. É isso, poucos meses atrás a pergunta era como São Paulo vai ficar sem a Eldorado, como é que isso vai ser nas nossas vidas. Hoje, felizmente, a gente vem para comemorar, para celebrar. A Eldorado está de volta, já está no ar. Você está ouvindo a gente, né? Talvez esteja ouvindo a gente pela Eldorado, talvez possa estar ouvindo também por outras rádios ou pelo podcast, mas o fato é que a Eldorado está de volta e isso é uma notícia que interessa a todo mundo. Vamos nessa, eu sou o Paulo Lima e a gente começa agora o Trip FM conversando sobre o renascimento da Eldorado. Ô Roberta e Emanuel, maior prazer estar com vocês, de verdade, né? A gente sempre fala essa coisa de maior prazer estar com vocês, mas dessa vez é um prazerzaço mesmo, né? Porque como a gente estava falando aqui antes de começar a gravar, é sobre o renascimento da Eldorado, né? E a gente estava lembrando aquela noite, né, em que a rádio saiu do ar, e que nós três estávamos juntos com mais um monte de colegas, sei lá, 50 pessoas por aí, né? E todo mundo, de alguma forma, de forma muito digna, né? A forma como vocês tocaram a rádio até o final, nós todos, né? Mas principalmente vocês que estão no front mais pesado, né? Foi tão bonita e tão digna, né? Até o último segundo. Mas, pô, era uma dor profunda, né, cara? Assim, para nós que fazemos a rádio, vocês principalmente, mas para muita gente, né? Uma das coisas legais desse processo foi ter descoberto a profundidade, a força, né? Que a Eldorado tinha. Só que, pô, ela tava indo embora, né, cara? Então a gente se encontrou ali, se abraçou e conversou e falou no ar. Mas era uma dor, né, cara? Uma sensação de uma perda muito grande. Agora a gente tá aqui no mais puro clima de maternidade, né? Assim, só faltou trazer sapatinho, roupinha pro nenê, porque de fato, né, cara, é quase um sonho, né? Mas a gente tá gravando aqui na terça-feira, amanhã a rádio volta pro ar e quando as pessoas ouvirem a gente já vai estar no segundo dia, né? No terceiro dia de transmissões da nova fase da rádio. Cara, vou fazer a pergunta mais besta que existe, mas acho que ela é inevitável, que é a sensação de vocês, meu coraçãozinho aí, de vocês, né? Você, né, Emanuel, diretor artístico da rádio nos últimos 10 anos, já falei isso mil vezes aqui, fez um trabalho absolutamente impecável, né, cara? Tanto no plano profissional, de conseguir organizar a rádio, fazê-la funcionar bem, com poucos recursos e com muito esforço. E a Roberta, que, pô, é uma das artistas aí da mais, enfim, visíveis, importantes e que incorporou o espírito da Eldorado de uma forma muito, muito legal, né, nos últimos anos também, né, Roberta? Então, queria ouvir como é que vocês estão aí nessas horas que faltam para a gente ouvir de novo a rádio, sabe, no carro, em casa, na Alexa, no lugar que for, né? Vai ser tão especial. Eu queria abrir o microfone para vocês começarem falando sobre esse sentimento aí que vocês devem estar vivendo.
3: Quando acabou a Eldorado e a gente se encontrou muito ali, a gente se encontrou na Paulista, depois se encontrou aqui no último dia, para mim, o que ficava muito era um sentimento muito, muito forte de que o modo que eu acreditava comunicação não ia para frente, sabe? Então foi uma perda muito grande, assim. Foi tipo, do jeito que a gente faz comunicação, talvez esse jeito não seja possível nesse mundo que a gente vive. E eu acho que eu tinha uma expectativa de que a gente tinha uma comunidade forte de ouvintes que gostava da gente. Mas a gente vem de anos e anos, né, de várias frustrações na vida. E acho que de tanta coisa que a gente luta, a gente vai perdendo um pouco a capacidade de se indignar. E não achei que essa capacidade de se indignar fosse aparecer no fim de uma rádio como apareceu. E aí, foi louco porque a esperança foi continuando, assim, sabe? Então, me chamaram para trabalhar em outras duas rádios, eu conversei com o Mané, o Bretas me chamou, aí o Bretas até me contou e falou em segredo, e eu tô expondo ele aqui, desculpa, Bretas, mas ele falou, Paulo Lima, tá com um contato forte ali, eu acho que vai dar certo, acho que a gente tem que acreditar. Ele falou, não posso te prometer, mas eu queria muito que você esperasse. Então ficou essa coisa da esperança, assim, minha mãe falava assim pra mim, Roberta, essas coisas nunca dão certo, sabe, você vai acabar perdendo tudo, ela falava. Até que um dia eu tava com a minha filha no shopping, toca meu telefone, Emanuel, aí ele falou, você tá onde? Eu falei, tô no shopping. Aí ele falou, preciso falar uma coisa, você não pode contar pra ninguém. Aí eu já, ai meu Deus, é isso, chefe. Aí ele, tem alguém com você? Eu tenho, mas eu posso disfarçar. Aí ele... Tá, então deu certo. Aí o Eldorado vai voltar. Eu comecei a chorar no meio do shopping, no meio do nada. Eu falei, meu, não tô acreditando que isso tá acontecendo. Paulo, foi assim, uma coisa muito louca. Porque eu acho que a gente luta pelas coisas, não sei o quê. Mas falta várias vezes essa força de articulação. Que acho que você foi fundamental nessa força de articulação pra fazer esse elo e fazer isso acontecer. Então, obrigada!
2: Que ótimo! Manuel, a gente ficou bem mais perto, né, do que eu encontrei a Roberta na Paulista e a gente até falou alguma coisa, né, Roberta, sobre tentar conversar sobre alguns caminhos, né? Meio rápido ali, debaixo de chuva. Mas com você a gente ficou bem perto, né, Manuel? Desde do dia que você teve a triste incumbência de me contar oficialmente, né, que a rádio ia sair do ar, até agora, né, que a gente tá celebrando.
4: Eu não sei porquê, Paulo, naquele dia eu falei, eu preciso... Olha, Paulo, a gente não sabia nada do que ia acontecer, não sabia o papel que você ia cumprir na sequência. Esse horizonte não existia na minha cabeça. Mas eu tive uma inspiração, eu falei, eu preciso contar pessoalmente pro Paulo Lima. Você foi a pessoa que eu liguei e falei, vamos almoçar que eu preciso te contar o que está acontecendo. Olha como são as coisas, Paulo. Só para... Desculpa te interromper, mas precisava reforçar isso.
2: Não, é muito legal, cara. O que eu queria mesmo com essa entrevista aqui era ir para esses lugares, sabe? Para o íntimo de cada um de vocês e de todos nós e tal. Porque, né, o resto está aí já, foi divulgado, está nos releases, está nas matérias. Aliás, um monte de matérias, né, que saíram sobre a volta da rádio. Mas esse bastidor... do coração mesmo que eu queria pegar, né, Emanuel? E aquele dia, cara, que a gente almoçou e que você foi me contar que a rádio ia sair do ar, cara, eu vou te falar, no fundo, eu acho que eu concordava com a mãe da Roberta, sabe? Porque, de fato, cara, ela tem toda a razão. Isso é voz de quem viveu bastante, né, cara? Assim, quase nunca dá certo, né? Mas, assim, pô, demais, assim, ver que a coisa caminhou pro melhor cenário, né, de encontrar... Uma empresa, pô, quem me acompanha aqui na rádio e tal, nas coisas que eu faço, sabe que eu não sou exatamente puxa-saco de cliente, né? De ficar falando bem de empresa e tal. Mas, cara, realmente a Porto é um lugar bem diferente. Eu tenho mais de 40 anos de trabalho de prestando serviço também, né? Além das revistas, das coisas que a gente faz para a sociedade direto. Eu sempre trabalhei para empresas, né? Muitas, muitas de verdade. E assim, lá na Porto tem uma outra pegada, sabe? Eu quando vou para lá, eu tenho a sensação de estar indo para um campus, sabe? Para uma universidade, para um lugar que tem muitos saberes e que esse saber circula. Tal. Então, eu imediatamente, quando a gente começou a falar sobre isso, né, com o pessoal do Estadão, com você, me veio a Porto como grande, assim, o lugar em que a gente poderia ter terreno fértil para as nossas ideias e projetos, e que também saberia reagir relativamente rápido, né? Porque é uma característica das corporações, elas são gigantescas, elas são realmente navios gigantes que demoram para fazer curva, né? Então, eu sabia que também ali teria uma certa objetividade que a gente precisava, não dava para ficar com esse projeto um ano, né, sendo articulado, né? A Roberta, por exemplo, teria 820 propostas e acabar ouvindo a mãe dela.
4: Deixa eu segurá-la.
2: Né? Mas enfim, eu tô falando demais aqui. Roberta, apesar de a gente se conhecer um tempão, e das pessoas, enfim, você tem um monte de fãs e tal, queria rapidamente saber a tua trajetória até chegar na Eldorado, né? Eu te acompanho na TV Cultura há anos e anos, né? Aqueles programas incríveis, né, que você faz. Pô, tem aquele de música clássica, né? Além dos mais conhecidos. Prelúdio. Conta um pouquinho assim, rapidinho, da tua trajetória profissional, né? Você é daqui de São Paulo mesmo?
3: Eu sou de São Paulo, nasci em São Paulo, estudei direito 4 anos, larguei no 5º, fui fazer teatro, me formei atriz no Teatro Escola Célia Helena, e aí fiz rádio e TV, e enquanto eu tava fazendo rádio e TV, o Eduardo Weber, que é diretor da Rádio Cultura Brasil, me chamou para fazer um teste na Rádio Cultura, na FM, de música erudita. Eu fiz o teste, não passei, fui super mal. Era mó sacanagem o teste, era tipo um solista russo com uma orquestra grega, minha língua enrolava, uma coisa horrorosa. Aí ele falou, tem uma vaga de estagiária, você quer? Porque eu tinha 27 anos já, e eu falei, putz, será? Não sei. Tá bom, vai. Aí fui... Fiquei estagiária 9 meses, nesse tempo eu criei o Cultura Livre, na Rádio Cultura AM, na época, e fiquei lá, o programa depois foi pra televisão. Um belo dia, eu recebo uma mensagem de Emanuel Bonfim, falando, oi, eu sou diretor artístico da Eldorado, queria te fazer uma proposta. Como eu sou pessimista, assim, não sou uma pessoa muito otimista na vida, eu pensei, deve ser pra gravar uma vinheta falando Eldorado Ecologia, sabe? Eu jurava que era isso. Aí falei pra ele, tá bom, ele falou pra eu vir aqui almoçar com ele, eu vim. E aí ele falou, eu queria que você fizesse um programa diário de música brasileira, meio-dia, aqui na Rádio Eldorado. Você topa? Aí eu nunca esqueço que a gente vive brincando, que eu falei pra ele, né? Todo dia, no mesmo horário, é puxado, né? Que a gente fica brincando, né? Que chama trabalho, né? No mundo real, na a louca. Mas eu falei, todo dia. Aí ele falou, olha, se você quiser levar essa música brasileira que não tá nos outros meios de comunicação de uma forma que realmente mude, né? Que realmente faça diferença e que entre na vida das pessoas, tem que ser todo dia. Aí eu falei, nossa, depois dessa, tem razão, vou fazer.
2: Bom, pessoal, o Eldorado voltou, o Tribe FM voltou junto pro Dial, né? Pro Dial aqui de São Paulo. E a gente aproveita para rolar uma música aqui que tem exatamente a cara da parceria do Tribe, da Tribe com o Eldorado, agora com o apoio da Porto também. Falando do Jorge Benjor, a música chama-se Domingo 23, vamos ouvir, curtir, celebrar a volta do Eldorado.

0: Estamos de volta, esse é o Trip FM, felizmente hoje dedicado à celebração da volta do Eldorado para o dial brasileiro, paulistano e brasileiro. Manuel, a Roberta falou uma coisa muito importante, forte, até preocupante. Ela falou que quando a rádio estava indo embora, né, o Eldorado estava acabando, fechando, ela sentiu, pô, será que não tem mais lugar, né, para esse tipo de conteúdo que respeita a cultura, que trata bem a música, que tem essa questão do humano, né, que não subestima quem está do outro lado, né? Será que acabou o lugar para isso, né? Essa sensação doía muito em relação ao Eldorado, mas tem acontecido muito nos últimos anos da gente ver iniciativas desse tipo não conseguindo se viabilizar enfim, se financiar e tudo mais. Mas enfim, eu queria te ouvir, Manuel, você está nessa cadeira aí do Comando Eldorado, mas já vem de outras experiências com jornalismo e tal. O que você acha, cara, assim, o teu panorama é mais para pessimista, para otimista, com relação a isso, né? Será que a gente vai ver a diminuição desses espaços ao longo do tempo?
1: Ô Paulo, para mim, em relação especificamente até Eldorado, esse sempre foi o grande mistério, né? Mesmo antes da fase mais recente, de eu estar aqui na gestão e de olhar mais de perto como as coisas funcionam, eu falava, como é que um projeto desse consegue ser vencedor, né? Com uma proposta tão impressionante, né? Com um posicionamento tão único, tão singular e tão contracorrente, né? De mercado, e quando a gente fala de mercado de rádio, mais ainda, né? Pensando para o panorama, principalmente de FMs musicais em São Paulo, eu falava, como é possível isso ainda estar de pé? Né, com quase, e no nosso caso a gente levou quase até o 70º, agora vamos levar, né, o 70º aniversário da Rádio Eldorado. De fato, ficava uma sensação da arte do impossível. Né, eu olhava para o Eldorado e falava, como é que isso... Porque não é uma proposta disso dentro de um âmbito em outros mercados, como tem nos Estados Unidos as College Radios, ou como você tem mesmo no Brasil e também no exterior, as emissoras públicas, muita gente comparava a gente com a BBC, mas eu falava, a BBC tem os impostos dos britânicos bancando. Eu volto mais otimista, Paulo, pela reação que a gente teve sobre o fim da Rádio Eldorado, né? De pensar que a gente teve aqui uma demonstração de comunidade real. Acho que existe muito artificialismo em números e a maneira como as pessoas se colocam no mercado, e acho que o Eldorado provou que ela é de verdade. E eu acho que isso é de uma riqueza, a Porto percebeu. Né? Felizmente a Porto percebeu, porque eu acho que ela compartilha desse mesmo valor e dessa mesma ideia de construir um mundo como Eldorado também enxerga, né? Então eu penso que aqui tem uma lição, né, de a gente olhar mais para comunidades reais do que para comunidades artificialmente criadas.
0: Manuel, Roberto, eu pedi licença para vocês para fazer uma coisa que eu sei que vocês adoram, que é ouvir música boa. Eu vou tocar aqui um músico genial, né? Um dos músicos brasileiros mais respeitados no mundo, que é o trombonista Raul de Souza. O trombone dele atravessou fronteiras, literalmente, sem nunca perder um sotaque fortíssimo brasileiro. Gênio total da música internacional. Raul de Souza, a gente vai tocar a música Ilha do Mel. Vamos lá.

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18: Trip FM, hoje nessa edição especial em comemoração à volta da Eldorado para o Dial do FM, conversando com Emanuel Bonfim, diretor artístico da rádio, e Roberta Martinelli, apresentadora. A atitude da Porto, eu acho que ela inaugura um outro sentido para a palavra marketing, né? E não é a primeira vez que ela faz isso, acho que eu já te contei, né, Manuel? Vou contar agora para a Roberta e para os ouvintes. Ela entrou, por exemplo, como patrocinadora do Ibirapuera, e ela não encheu Ibirapuera de placa, ela foi consertar as bicicletas, ela foi reformar mais de 1000 bicicletas, ela foi reformar a pista, que é a ciclovia, ciclofaixa, acho que chama, né? Pintou tudo. Quer dizer, ela tá vendo uniformes para as pessoas que trabalham lá. Quer dizer, é uma abordagem que não tem nada a ver com aquela expressão extrair valor, né? Pelo contrário, né? É entregar valor e compartilhar. Eu queria que você falasse, Roberto, você foi muito importante, assim, eu acho, para essa comoção, acho que as pessoas projetam em você um pouco desse aconchego que a rádio dá também, né? A gente pode falar um pouco sobre isso, né? Porque para além da música, tem uma coisa de aconchego, cara, de um lugar assim que você pode dar uma relaxada e ficar se sentindo abraçado, mas queria te ouvir sobre o tamanho da comoção e a profundidade dessa comoção, como é que você viveu isso?
19: Foram muitas coisas bonitas, né? Era isso, a gente soube da notícia, né? Depois a notícia se espalhou muito rápido e as pessoas começaram a chegar e aí a gente ficou no ar 20 dias, né? Acho que foram 20 dias no ar. E foram, é isso, né? Era isso. O que você faria se você tivesse 20 dias no ar, né? Então, é isso que a gente vai fazer. Então, era, sei lá, gente ligando, e isso era muito meu horário, meio-dia, o horário da ida e volta de escola, né? Então eu tenho muitas crianças que ouvem o som a pino, né? Então era muito... Eu nunca esqueço, acho que numa das primeiras ligações que ligou um menininho e falou... Roberta, mas por que você não convence seus superiores a não fazerem isso? Ele ficava assim, convence os seus superiores, a gente precisa que você convença. E eu falava, eu tô tentando convencer. Então tinha essa coisa assim, né? Naquele último dia também era muito maluco, porque a gente tinha comida aqui na antessala e parecia que o corpo tava sendo velado no estúdio, né? Então era, a sensação era muito essa, você entrava no estúdio, ficava um clima, todo mundo com um clima de respeito e olhando para baixo, chorando. Aí saía, encontrava os amigos, contava histórias, né? Era um velório perfeito, assim, era um velório tipo feito, assim. Então, e ao mesmo tempo agora que passou, né, a gente pode falar, mas foi tão bonito, né, aquilo tudo, que eu fico pensando também que é horrível, beleza, mas agora que passou e que voltou, né, eu posso falar que oportunidade que é enterrar também uma rádio, porque foi muito bonito, foi bonito, assim, foi muito especialmente bonito, né, foi uma comoção.
18: Olha, essa tua descrição, Roberta, foi muito, como diria meu pai, acurada. Eu senti isso, mas não tinha elaborado, sabe, essa coisa do velório. Foi exatamente isso, né? Tinha a sala do corpo e o lugar de tomar café, de abraçar, de... Caramba, que louco. E o que você falou também, mano, é muito preciso, cara. Aliás, me fez lembrar uma coisa recente, né? Que eu acho que comprova uma tese que eu fiquei tentando defender, inclusive durante o processo de desenho do projeto, depois de convencimento lá da Porto, é de que não é uma rádio. A Eldorado não é uma rádio, ela é uma não rádio, né? E uma comprovação dessa tese incrível foi a entrevista que você foi dar na 89. Então, assim, mas o que eu estou querendo dizer aqui? Pô, uma outra rádio, digamos, uma emissora, né, de rock, enfim, chamar você para falar sobre a volta da Eldorado deixa muito evidente. E esse tipo de rádio, que é importantíssimo, que, enfim, tem um Ibope enorme e tudo, ele não vê a Eldorado como uma competidora, né? Como alguém que ele tem que tomar cuidado, que ele tem... Ao contrário, né? Eles fizeram questão de lá celebrar a volta da rádio. Isso eu nunca tinha visto em 222 anos de rádio. Eu nunca tinha visto. Pô, comecei com o Marechal Deodoro da Fonseca, né, no rádio, cara. Assim, eu tô há muito tempo. E uma coisa que eu queria saber de você, Manuel, porque como disse a Roberta muito bem, o lado bom desse falecimento temporário, cara, é que a gente conheceu a profundidade e o tamanho da rádio. A gente, que eu digo, é todo mundo, né, a sociedade toda, acho que o Estadão, os executivos todos e tal, tomaram conhecimento, assim, sentiram a dimensão da história, cara, e o mercado também, né? Quer dizer, eu acho que a visão que a Porto teve foi muito especial, mas eu imagino, cara, que o mercado vá, depois desse processo todo, valorizar mais, anunciar na Eldorado, patrocinar coisas e tal. Você acha que é viagem e tal, que depois o pessoal esquece, ou você acha que a gente volta mais forte?
19: Não, essa eu vou ter que contar, eu vou contar. Eu e o Mané, a gente tá sentado aqui juntinhos, né? A gente já fez isso para fazer reunião com 130 empresas, aproximadamente. E a gente, juro por Deus, eu e o Mané, eu brinco para ele que eu falo que a gente é muito bom, a gente vende muito bem, nunca ninguém comprou. Mas eu acho a gente brilhante, mas as pessoas, né? Mas a gente é muito bom, né?
17: A gente conseguiu uma vez.
19: Né? Só uma. Eu já não achava possível, sabe? Eu ficava inconformada. Então, agora que está desenhado, eu espero que as pessoas não esqueçam.
20: Eu nunca imaginei o Paulo andar na rua sendo radialista, ou seja, não estamos na TV, não estamos na novela, não estamos na TV Globo, e as pessoas nos abordarem para pedir abraço, para pedir foto e para, entristecidas, falar como elas estão sentindo falta do Eldorado. Isso não acontecia antes. E aí eu percebi fisicamente, diretamente, objetivamente, que esse público do Eldorado é enorme. Então, se alguém do mercado tinha alguma dúvida, porque ainda confia nesse modelo de pesquisa recall do Ibope, agora está comprovado que Eldorado fala com muita gente.
19: E uma coisa maravilhosa foi, eles na 89, o Mané falou, tô indo lá. Eu falei, não acredito, que máximo. Também achei muito legal o convite. Achei, meu, ai, que bonito. Aí fui ouvir, né? Aí eles falando, eles falando, não, porque tem não sei o que, eles falam alto, né, e gritando bastante. Aí eles falaram assim, um dia a gente podia chamar a Roberta, mas ela é tão calma, ela ia se assustar aqui. Eu comecei a rir, aí o Mané falando, não, ela não é calma, ela só parece calma. Enfim, eu do outro lado morrendo, porque eu pensei, nossa, como eles gritam, e aí eles falando que eu falava muito calmo.
18: Roberta, quero explorar um pouco esse aspecto aí.
20: Esse aspecto é ótimo, explora. É agora, lava minha alma, Paulo, lava minha
18: porque
20: alma.
18: Eu acho que a Roberta, cara, quando ela entra no ar, baixa um santo mesmo, uma coisa meio, sei lá, Maria Bethânia, uma mistura de Maria Bethânia com Madre Teresa de Calcutá.
19: Mãe me chamava de Madre Teresa quando eu era pequena.
18: Como é que é essa história aí, Roberta? Conta aí, você é essa pessoa calmíssima, fofa, flutuando no Everest?
19: Eu sou, mas também não sou, né? Porque se eu posso ser uma hora da minha vida, eu sou. Não, assim, eu sou, mas o pessoal já me viu brigando muito. Eu já briguei no São Apino bastante, que eu dou bronca nos ouvintes, né? Eu sou brava.
18: Genial, pessoal. Vou tocar mais uma música aqui para celebrar, homenagear a volta da Eldorado pro Dial de São Paulo, pra cena cultural brasileira. Vou tocar aqui um grande guitarrista, talvez um dos maiores guitarristas brasileiros, que é o Lúcio Maia, e a faixa é Cogumelo de Vidro, é uma faixa lindíssima, instrumental, que acho que tem tudo a ver aqui com a gente, com o Trip FM, certamente, e com o Eldorado também. Lúcio Maia, Cogumelo de Vidro.

0: Tripé FM, hoje com muita honra recebe Emanuel Bonfim, diretor artístico da Eldorado FM, e a Roberta Martinelli, apresentadora e uma espécie de rosto da Eldorado. Ô Emanuel, você estando à frente de um barco que de repente o pessoal anuncia que será afundado, você tem que tomar uma série de medidas, além de lidar com as suas próprias emoções, lidar com as dos outros, né? com as vidas dos outros, né? Com os empregos, com as perspectivas, a sensação de rejeição, de fracasso, né? Tudo isso é muito forte para todo mundo, para qualquer ser humano, né? Qual foi o momento mais triste que você viveu nesse período, assim, que mexeu mais com você?
1: Foi o dia que eu tive que... você já foi no ponto na sua pergunta, porque foi o dia que eu fui comunicar à equipe, que foi antes, né, da gente anunciar no ar, que a rádio encerraria as operações. E aí chamei uma reunião no meio do dia, e olha como são as coisas. Eu acho que o peso era tão grande, duplo, né? O peso de fechar uma rádio com uma história da Eldorado, mas ao mesmo tempo contar para essa equipe, que quase 100% da equipe eu tinha trazido, né? Porque eu fiz um processo de reestruturação da rádio, né? Então, quase todo mundo que eu estava diante dos meus olhos ali tinha sido pessoas que eu tinha contratado e mobilizado elas para esse projeto. Eu me recordo que no dia, quando eu acordei, eu tive uma crise de labirintite, assim que eu levantei da cama. Então, o mundo começou a girar. E ter que dizer, encontrar palavras para dizer para as pessoas que aquilo ia acabar, é assim, é a coisa mais traumática, sem dúvida nenhuma, que eu vivi em todos esses tempos. Porque é isso, você está lidando com sonhos, com projetos de vida. E aqui, no nosso caso em especial, Paulo, não tem aquela relação que muitas vezes é comum em ambiente de trabalho, que é só mais um trabalho, ou é só pelo salário. Não, as pessoas estão aqui que acreditam em algo mais.
0: Também teve, eu imagino, né? Apesar da trabalheira que você deve estar enfrentando de reconstruir uma casa, né, em todos os sentidos, tem também uma oportunidade de repensar coisas, né? Não sei o quanto você teve de tempo, vontade, disposição e recursos, né?
1: Esse é um desafio interessante, Paulo, porque acho que tem duas frentes aqui. Tem essa oportunidade de implementar novidades, trazer novidades para o público, para a audiência, mas ao mesmo tempo tem o desafio de as pessoas reencontrarem um lugar que elas se sentiam confortáveis. Então, em linhas gerais, eu te diria o seguinte: eu acho que o core, né, o âmago da Eldorado volta muito preservado, que é essencialmente nossa curadoria musical e esses programas-chave que a gente já tinha na grade anterior. Formação de grade é formação de hábito. Né, e mexer muito nisso é problemático a longo prazo, principalmente em veículos que trabalham com hábito. E foi uma das lutas que eu tive, né, quando eu convidei a Rô, que eu falei que ela precisava estar todo dia, porque tinha uma lógica nisso. Então, você ter uma grade que traga conforto para quem nos ouve, um trabalho que leva tempo e demora para ter resultado. Há quem diga que no rádio isso demora até uma geração, né, quase que é de pai para filho. Onde a gente inova mais? Principalmente no digital e no audiovisual, que eram duas carências da rádio até então. E que agora a gente tem um apoio do Estadão nesse sentido. E aqui trabalho de, como eu falei, de comunidade real. Agora a gente precisa que essa comunidade real se reflita também na comunidade digital. A gente vai fazer muitos produtos voltados para essa comunidade digital. E mais audiovisual, tanto para o ao vivo quanto para o on demand. Né? Então o ao vivo com o Jornal Eldorado, que passa a ser transmitido em vídeo, né, diariamente, das 6 às 9 da manhã. E com um programa novo, a gente ganhou uma faixa nova das 7 às 8 da noite, aqui é uma novidade em todos os sentidos, que é o programa da Juva Lauer. Vou emprestar algo que a Roberta fala muito bem, que o rádio é o veículo do futuro, e trazer a Juva Lauer é a comprovação disso, alguém que começa no podcast, faz seu nome pelo podcast e agora vem pro rádio, né? Então eu acho isso bem interessante. Esse programa também vai estar em vídeo e outros programas que a gente vai fazer em vídeo para disponibilizar também no YouTube.
0: Quero saber de uma coisa que dá muito dinheiro, que é livro no Brasil, né? Eu queria saber...
2: todas as minhas escolhas costumam dar muito dinheiro. Só falar comigo, Paulo, diga. Dinheiro eu entendo, a ausência dele.
0: Eu quero saber, Manuel, se você já está gastando por conta do livro que você vai lançar. Se você já foi ao shopping, por exemplo, comprar roupas e sapatos e telefones celulares.
1: Estava pedindo aqui para a amiga do lado, Roberta Martinelli, falou... Me ajuda aí, faz um stories para a galera poder ir lá na livraria no sábado para lançar esse livro. Mas, Paulo, claro, a gente está brincando aqui, mas esse convite que veio do livro do Marcelo Duarte, da Panda, que é um ouvinte né, da Eldorado, e ele, rapidamente, depois que a rádio acabou, ele me fez esse convite. Eu jamais tinha pensado em lançar um livro, né, para aqueles ouvintes que ficam pensando em teoria da conspiração, não estava nos meus planos, e acho que a gente tem uma autocobrança, não sei se esse é o caso também, mas você está mais tempo no impresso, né, mas uma autocobrança muito forte em relação à escrita, né, então nunca me senti à altura de escrever um livro. Ele falou assim para mim, pensa como se você estivesse fechando 10 matérias para o caderno 2 do Estadão, ao invés de você estar escrevendo um livro. Não foi por aí a melhor chave que funcionou para a minha escrita, mas depois virou um descarrego mesmo, virou algo terapêutico, que eu realmente escrevi num tempo recorde, devo ter escrito um mês e meio no máximo, e eu não me dei conta, mas aquilo fluiu como, né, um processo de elaboração desse fim da Rádio Eldorado. E de mais uma maneira de poder demonstrar minha devoção a cada uma dessas pessoas que fazem aqui a Eldorado. Eu acho que é um livro que essencialmente fala sobre isso, essa minha conexão com a rádio, com o veículo rádio, com a maneira de se fazer rádio e com as pessoas que fazem a Eldorado. Então, nesse sentido, pessoalmente, foi muito positivo. Não sei se vai ser legal para as pessoas. E, Roberto, te contar um negócio. Tem o prefácio de uma pessoa muito especial.
2: Eu só não li essa parte, né? O resto eu li já, mas o prefácio e a orelha que eu não li, mas queria saber depois.
1: Paulo Lima me deu a honra de escrever um prefácio lindíssimo que eu queria enquadrar, que é muito longo para enquadrar, né, Paulo?
0: Roberta, é o seguinte, eu não queria falar para vocês, mas eu sou o cara que sabe ganhar dinheiro. Eu me especializei em orelhas e prefácios, que é uma... É realmente uma mina de ouro. Eu sou quase um otorrino.
2: Muito rentável.
0: Não, mas foi, brincadeiras à parte, foi muito gostoso escrever, Manuel, e acho que as pessoas vão curtir muito esse livro. Obviamente, né, esse clube gigante que a gente descobriu que o Eldorado é, né, pô, as pessoas vão querer saber, né, o bastidor que você traz, e o teu olhar, né, a tua vivência, e você conta a história de um monte de gente ali, de tudo que foi desenrolando. E o legal, né, que... O livro que ia terminar com o fim da rádio virou, né, um livro que tem um ciclo que renasce, né? Então, enfim, muito legal. Fala o nome, o lançamento, Emanuel, dá o serviço.
1: Lançamento, bom, tá em pré-venda, né, tanto no site da Panda Books quanto lá na Amazon, outras livrarias online, mas o mais legal é o lançamento presencial. Vai ser neste sábado, dia 10 de outubro, a partir das 14h, na livraria Drummond do Conjunto Nacional, das 14h até as 18h. Sei que é um fim de semana com feriado colado, mas quem estiver em São Paulo, vou ficar muito feliz de receber, autografar o livro e a gente bater um papo sobre esse nosso amor pela Rádio Eldorado. Se chama hashtag Volta Eldorado.
0: Roberta, nesse processo todo aí de fim da Eldorado, Volta Eldorado e passeata e abaixo-assinado com mais de 10 mil assinaturas, tá, tá, tá. Entre outras coisas, me chamou muita atenção o teor das manifestações, né? Porque uma coisa é nego mandar palminha, e sorrisinho, sei lá, o chorinho. Outra coisa é as pessoas escreverem, né? Pô, eu levo a minha filha na escola e ela tá chorando e não sei o quê. E eu, uma coisa que, sei lá, eu tô chamando de afeto, de aconchego, que é a sua especialidade, né? Você tem esse jeito de comunicar que é meio de abraçar, de não ter muita economia nas emoções, né? Eu queria que você falasse... Roberta, você que tem, enfim, naturalmente esse jeito, né? Sobre o quanto a gente está desesperadamente carente, né? De afeto, de conversas um pouco mais profundas, de falar sobre alguma coisa que não seja mentira, né? Ou que não seja bobeira, ou que não seja dinheiro, né? Queria que você falasse um pouco isso na tua vida mesmo, pessoal, e principalmente como figura de pro aí da Eldorado.
2: O que eu acho é que dentro da Rádio Eldorado, né, é possível, e a gente percebeu isso com o fim, claro, mas é possível criar esses espaços, né, de aconchego, esse espaço de escuta, esse espaço de troca. Para mim foi muito bonito também no fim da Eldorado, eu ia pegar minha filha na escola e um monte de criança vinha falar comigo, tipo, Roberta, como assim? A gente não pode crescer sem a Eldorado. E para mim era tipo, não, cara, a gente não, realmente vocês não podem, entendeu? Mas é isso, acho que é um lugar, é uma coisa muito pequena, mas é uma troca, é uma escuta, é colocar a música certa no momento certo, né? Muita gente ficou falando, putz, ainda bem que vai ter você pro segundo turno pra gente conseguir aguentar isso tudo. Então, é isso, assim, eu tava em casa muito brava domingo, depois da eleição, tudo, né, e aí o pessoal falou, nossa, ainda bem que o Dourado volta, pelo menos a Roberta vai dar um jeito nisso, né, senão eu ia ficar maluca. Então, eu acho que a gente tem esse espaço, que é um espaço rádio, né, você pensa que é um espaço de falar, né, e que a gente tá lá falando, mas a gente tem uma escuta muito delicada também do que tá acontecendo, então eu acho que é essa escuta que promove essa sensação de aconchego, de afeto, de troca. Eu tive uma ouvinte que foi muito forte, até tinha a placa dela na manifestação, porque ela morreu, que é a Dona Elza. Dona Elza que ligava toda sexta-feira, e ela trabalhou numa bombonière de um cinema a vida inteira, então ela falava que graças a isso, por causa disso, ela conhecia muita gente que nem eu, porque na bombonière ia muita gente que nem eu. E ela sempre pedia Roberto Carlos, e na manifestação tinha uma criança segurando uma placa escrito Dona Elza presente. Então, eu acho que é isso, assim, são essas escutas que a gente vai tendo e que vai criando esse lugar de afeto, que é o Dourado.
0: Vou me despedir agora agradecendo, cara, pela condução genial da rádio nos últimos anos. De novo, né, tomando licença para ser puxa-saco hoje, com muito orgulho. De verdade, cara, uma condução muito íntegra, né? Muito elegante, né? Acho que são palavras que cabem muito assim, no processo da condução da rádio nos últimos 10 anos, e quem puxou tudo isso foi você. Tem uma coisa de escutar, de ouvir, de prestar atenção em todo mundo, às vezes talvez até demais, como disse a Roberta, né? Imagina a legião de chato que você suporta, cara, todo dia querendo apresentar a filha que canta, né? Que tem uma banda. Mas enfim, cara, parabéns aí pela condução, pela volta, né? A gente está sendo ouvido aqui no ar na Eldorado já no terceiro dia, né? Gravando na véspera da volta dela, mas já vai ser ouvido. Então, parabéns pela volta, por toda essa garra, né, cara? Essa vontade de fazer a coisa dar certo. E te deixo aí o microfone aberto para você se despedir. E depois vou querer que vocês dois chamem uma música, vocês vão ter que entrar em acordo.
1: Eita! Mas, ó, antes da música, antes desse acordo, desse consenso aqui, eu preciso retribuir esse agradecimento que você fez. Não só por aquele dia que a gente se encontrou, por aquele almoço, que eu falo que foi uma inspiração, né, de poder... Mas é uma inspiração não casual, né? Eu acho que eu já identificava a maturidade, a visão de mundo que você tinha, que era alguém que poderia acrescentar algo mais para Eldorado. E tinha um compartilhamento também de trajetórias de dois veículos que também compartilham, né? A gente falou muito aqui de Eldorado e Porto, mas a gente está esquecendo de falar da Trip, né? Que também sempre buscou construir esse mundo e esse entendimento do ser humano em profundidade, de buscar esses espaços também de aconchego e reflexão, né? E você é porta-voz disso, é um defensor disso, e pôde acoplar essa sua capacidade